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0: ser feliz também para tudo, né, gente? Voltamos nessa troca de horário que a gente não faz há o quê? Quase 2 anos?
1: Que isso, Gustavo?
0: Que isso, Van Nunes?
1: Ai, você assim...
0: Van Nunes tá de volta de férias,
1: gente! 10 dias, deu nem pra estrear a cadeira.
0: Caramba, 10 dias, mas é gostoso, né? Descansou?
1: Ah, deu pra descansar, fazer vários rolês, cansar de novo, descansar de novo. Aquela coisa boa, né? Mas respirar pra encarar o segundo semestre, né,
0: Gu? Muito que bem. Pra quem é ouvinte mais antigo, a gente tinha essa troca de horário diariamente, lembra?
1: O Gu fazia a noite.
0: Eu fazia o clássico de Rádio Disney.
1: E eu fazia esse horário.
0: É.
1: Agora tudo
0: tamo
1: invertido, é muito
0: invertido. Mas tamo aí, Van Nunes. Tá empolgada pra Copa, Van?
1: Cara, olha, tô mexida, tô querendo ver o resultado de sexta-feira aí, ó. Brasil e Haiti, o que, que você acha que vai rolar?
0: Ó, Brasil e Haiti, eu tô muito confiante que a gente vai fazer pelo menos, no mínimo, 2 gols.
1: Você tava confiante, Brasil e Marrocos?
0: Eu tava. Mas eu tomei um balde de água fria, né?
1: Tá. Então tá. É assim, eu não conheço assim.
0: Meu palpite era 3-1.
1: Você tava bem.
0: Eu tava bem confiante.
1: Você tava querendo grandão. Eu chutei 2-1, Brasil e Marrocos. Agora, Haiti, eu não conheço muito. Eu não conheço a seleção do Haiti, então não sei como poder fazer essa comparação. Mas vou jogar um 2-1, ainda tô
0: um 2-1?
1: Ainda tô ali, ó, devagar, mas...
0: Boa. Eu gosto desse palpite também. 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
1: Eu acho bacana.
0: Legal,
1: eu,
0: né?
1: Acho que também dá um, sabe, um negócio na hora de torcer, tá com a camisa certa.
0: Exatamente. Então vai lá, turma, torcidaradiodisney.com.br. Não deixa pra última hora, não, porque aí tem um tempo também pra você dar o seu palpite aqui, né? Porque aí quando o jogo começa, fica fácil de dar o palpite, né?
1: Aí você fala, já tô sabendo o que, que é esse resultado aí, o que, que vem?
0: Ai, mano, tô indo nessa. Beijo pra você. Bom Clássicos Rádio Disney, bom retorno,
1: Opa,
0: minha linda.
1: Valeu, Gu.
0: Tamo junto.
1: Beijão, é nóis.
0: Tchau.

0: boa noite, já tava com saudades, ai, você também tava. Vanunes na área, tô chegando pra te acompanhar a partir de agora. Já fica aí, ó, à vontade, porque temos uma viagem de longa distância pra gente curtir muito. Então vem comigo, a paisagem está belíssima e é nóis, tamo junto?
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0: É sobre!

0: semana pra você aqui no Clássicos. Aliás, melhor segunda-feira do ano, né? Então você manda sua hashtag aí pra participar e a gente comenta mais sobre esse baita apresentão da segunda-feira, que toda segunda-feira é diferentona, né? É a melhor segunda-feira do ano, é aqui na Rádio Disney.
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Pois é, esse baita sucesso dos anos 90. Ano de 94 foi o ano que o cantor Michael Jackson se casava com Lisa Presley, filha de Elvis Presley. Dá pra acreditar que rolou isso? Pois é, e no mesmo ano a Sony lançava o PlayStation. Quem se lembra? O desejo imenso de ganhar um PlayStation, PlayStation. Por falar em ganhar, vamos...

0: gente.
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0: Por falar em clássico, aliás, você já pediu teu clássico? Manda teu clássico, já já vai rolar seu som das antigas aqui pra gente curtir. Agora, ele tá chegando. Lana Rich confirmou a apresentação em São Paulo dia 19 de dezembro. Como é que tá sua agenda aí dia 19? Vai ser no Nubank Park com uma turnê cheia de hits que atravessam gerações. Você vai curtir sons como Hello, Say You, Say Me, All Night Long. Só musicão. Aliás, a lista, né, de hits do Lionel Rich é extensa. É, são sons daqueles que todo mundo já ouviu em filme, festa em algum momento, sobretudo romântico, né? Pra quem quer se programar, os ingressos vão de R$147,50 até a bagatela de R$9.895. Tô aqui tentando entender da onde você vai assistir esse show nesse valor. Em cima do palco, vai tocar um instrumento lá com o Lionel Rich. Pré-venda vai começar a partir de amanhã, tá? 16 de junho e a venda geral dia 18. Agora me diz qual hit do Lionel Rich não pode ficar fora da sua playlist. Pode pedir aqui também no Clássicos, tá?
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0: A melhor segunda-feira do ano é aqui nos 913 e eu posso provar. Você tem 4 ingressos pro Disney On Ice aqui, ó. Te esperando. Vamos!

31h30, depois não vai dizer que eu não avisei. Agora, a nossa viagem continua até meia-noite, clássicos. Vamos ali pros anos 80? Aumenta o som que eu te garanto, você vai amar. É tudo!

Feira do ano, pode ser hoje, 15 de junho, estamos aqui, ó, no meio do mês, no meio do ano. Babado, né? Tempo voa! Por falar em tempo voar, você que é motorista de táxi, de aplicativo, que fica aí, né, levando a gente pra cima e pra baixo, também vê o tempo voar, né, porque fica num corre danado, você sabe que o nosso passageiro 5 estrelas tá por aí, né? E nesta terça-feira, onde ele estará? Onde ele estará? Posso dar diquinha aqui, produção? Zona Oeste? Zona Oeste? Atenção, Zona Oeste, que o nosso...

0: as economias do mês. Então se liguem, motoristas do meu coração, Zona Oeste, se liga nessa terça-feira. Alô, passageiro 5 estrelas!
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0: Adoro vocês.
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0: Dos clássicos da Rádio Disney. Rádio Disney é tudo. Arrasou. Um grande beijo. Boa noite.
2: Arrasou no pedido, aliás, do ano de 1984, o ano que eu nasci. E é uma das minhas favoritas do Titãs. Afinal de contas, não posso mais viver assim ao seu ladinho.

0: salva de palmas, tá? E agradecer esse carinho da galera que tá no Disney Plus, acompanhando a Rádio Disney também. Site, aplicativo, bom e velho Radinho 91.3. Você acompanha a Rádio Disney de tantas formas, né? E lá no Disney Plus, além de ouvir, você pode assistir. Vê a nossa carinha aqui, ó, mandando beijo, fazendo coraçãozinho pra você. Quem mais tá com a gente? Deixa eu mandar salve-salve pro Ítalo, queridão, Edson, Vlad, a Vera Lúcia, todos maravilhosos, curtindo o clássico Rádio Disney. E vamos aí, ó, noite adentro com muito mais. Volto daqui a pouquinho, hashtag melhor segunda-feira do ano, não esquece. Afinal de contas, última hora da nossa segundona, hein? 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
0: Rádio Disney 11.6, boa noite.
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né? Na verdade, é o tipo do jovem que fala, nossa, essa música foi da época que eu nasci. Tá bom, viu? Tá bom, a gente entende. Bom, deixa eu te falar aqui.

0: ouvindo o Clássicos hoje. Ó, a gente fala de todos os times aí, com seus títulos. Então, é isso. 2005 foi a vez do São Paulo se consagrar campeão mundial pela terceira vez. E por falar em mundial, tá rolando o maior campeonato de futebol do mundo. E você pode ganhar uma camisa do Brasil, aquela amarelinha lindona. Sabe o que você vai fazer? Vai acessar torcidaradiodisney.com.br e vai dar o seu palpite. Participa lá! torcidaradiodisney.com.br. Tem Brasil e Haiti. Como é que fica esse placar, hein? Você tem algum palpite aí? Vai lá e participa.
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0: tô aqui, hein? Henrique, e aí, queridão? Sempre com a gente, né? Um beijo. Glauco Motorista, ô motorista, querido Glauco. Esse grande abraço é pra você, que até que enfim, né? Foi atendido aqui na Rádio Disney, tantas mensagens chegando. E aí, agora você, Glauco, você chegou, chegou o seu momento. Aliás, deixa eu te dar um recadinho, você que é motorista. 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Aquele salve também pra Luzia de Guarulhos, ligada na Rádio Disney. A Morelli, alô Samuca, Minas Gerais, em São Paulo, ouvindo a Rádio Disney. Aquele abraço, Cris Everaldo, Maria Cristina, uma fofa, uma galera linda, ouvindo a Rádio Disney. Aliás, os bonitos estão aqui ouvindo a Rádio Disney, os bonitos e as bonitas, né? Todos lindos, cada dia mais gente chegando por aqui. Oba!
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0: Seguinte.

0: O livro se chama O Homem que Só Escrevia em Aviões. E a história vai acompanhar um personagem cheio de interesses, mas que só encontra um caminho de verdade quando descobre a escrita. A obra chega às livrarias no dia 29 de outubro em espanhol e ainda não tem data para ganhar a versão em português. Para quem curte cinema e livro, já fica aquele combo perfeito, né? De olho no lançamento e também no filme Natal Amargo, que tá em cartaz no Brasil. E você vai querer ler esse novo capítulo de Almodóvar? Sempre muito bom se aventurar em leituras e em novas histórias, né?
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0: Rádio Disney 11:37, a melhor segunda-feira do ano. Falta pouco pra acabar nossa segunda e a gente descobrir quem vai

Center. Rola dia 24 de junho no ginásio do Ibirapuera. Esses 4 ingressos pro Disney On Ice são de alguém aqui. Esse alguém, posso dizer o nome? Georgia, do telefone final 4365. Melhor segunda-feira do ano é sua, Georgia! Se deu muito, muito, muito bem. A sua turminha se deu bem junto, né? De tabela. Afinal de contas, a gente

0: Pode ser sua, tá? Então cola aqui na Rádio Disney.
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0: Rádio Disney meia-noite 2. Bom, depois de...

Rádio Disney é tudo com One Republic. Meia-noite 18. Bem-vinda a terça-feira, que você seja. Muito boazinha com a gente, por favor. Seja maravilhosa, seja fofa, seja surpreendente de uma maneira bem positiva. Né? Dito isso. E aí, o que você tá fazendo essa madruga? Tá trabalhando? Plantãozinho, vem me contar. Porque é nós, né? Tamo junto no plantão da madrugada. Que é isso? Opa! Manda aqui no 943-999130 seu nome pra concorrer, claro, a par de convites para um cineminha, amor. Afinal de contas, ir ao cinema qualquer dia da semana, né, gente? Qualquer horário. Não sei você.

0: assim, ó, Cine System tá aqui, par de ingressos pra você, manda seu nominho pra concorrer. E aí, vou dizer mais, tá? A bonitinha da Amanda, Capão Redondo, tá lá, será que ela já dormiu? Vou até falar mais baixinho, que ela mandou assim, ó, deitar pra dormir, ouvindo Rádio Disney não tem coisa melhor, amo demais. Ela tava ouvindo... Quando ela mandou a mensagem, tava rolando Guns no Clássicos, né? Tava ali no finalzinho do Clássicos. Talvez já tenha dormido, mas se não, Amandinha, ó. Beijo! Bons sonhos pra você. 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

0: Rádio Disney é tudo com Nelly Furtado. Meia-noite e 32, boa madrugada.
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0: Deixa comigo. Estranho. Luan Santana lançou a faixa Estranho, essa que você tá ouvindo aí no fundo, em parceria com ninguém menos que Rick Martin. Gente, quem imaginou essa junção, né? A música é uma versão em português de Te Estranho, Te Olvido, Te Amo. Hit lançado pelo cantor porto-riquenho em 1995. Acho que o Luan Santana nem era nascido, né? Na nova gravação, a canção ganha elementos do sertanejo com acordeon de Vitor Castro. O lançamento também chegou com um clipe gravado durante um show da turnê Registro Histórico no Rio. Caraca, moleque! Arrasou, Luan! Arrasou, Rick! Aê! Só um trechinho. Bom, Zé Neto e Cristiano também entraram na onda das versões e lançaram Fama de Louco, faixa inspirada no clássico I Wanna Know I Love Is. Gente, do Foreigner. A música mistura português com trechos em inglês e completa a primeira parte do DVD Vocês e Deus, gravado no Rio de Janeiro. Vamos ouvir um pouquinho dessa pegada aí de I Wanna Know What Love Is.

0: 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Então não desgruda aqui dos 91.3.
1: Vambora, nossa terça-feira começou.

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1: É, tem coisas que a gente promete, mas não cumpre, né, gente? Eu jurei não bater na sua porta.

Olha onde eu tô, olha onde eu tô. Bom, vamos lá, vamos liberar a par de convites para Cineminha Amor. Cine System. Ai, tanto filme bom. Toy Story 5 vem aí. A expectativa é imenso. Coração acelerado. Sabe o que eu fiz esses últimos dias? Eu assisti lá no Disney Plus. Tá no Disney Plus aí, meu amor. E

Story 5. Inclusive, tem bate-papo. Nossa querida Carol entrevistou os dubladores maravilhosos. Vai lá conferir o nosso Instagram, @Rádio Disney Brasil, beleza? Vamos então liberar esses ingressos. Atenção!

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Rádio Disney é tudo com Fergie, yeah. Big Girls Don't Cry. 1h16, madrugada, Rádio Disney, daquele jeitão, toca tudo que você gosta de ouvir. Que bom que você tá aqui com a gente. Alô, Wilker, de Mogi Guaçu, queridão. Obrigada pelo carinho, ó. Ele mandou assim, ó, nossa madrugada não é a mesma coisa sem você. Eu peguei aí uns diazinhos de férias, né, mas já voltei, tava morrendo de saudade. Coisa doida, né? Fiquei morrendo de saudade, já voltei, já tô aqui firme e forte na madrugada com você, Wilker, com a filhotinha aí, com a família toda, tá bom? Beijo, alô, Mogi Guaçu! Tamo junto! Quem mais tá aqui, ó, com a Rádio Disney? Vou mandar um beijão pra ela que mandou foto do gatinho ou da gatinha. Tá com pijaminha de flanela, o gatinho dela. Ô, Cláudia, eu vou negar não, que melhor a vontade de deitar aí com esse gatinho, ó. Descansar, ai que delícia, nossa friaca, né, gente? Um cobertorzinho realmente é muito tentador. É difícil sair debaixo do cobertor, fala sério. Difícil. Mas vambora, nós já saímos, né? Nós estamos aqui no plantão, então firme e forte. Beijo também pra você, Wellington. Tô aqui na sintonia com você e a rádio que é tudo. Wellington, querido, beijo. Boa madruga. Não vou esquecer da galera que tá na drogaria São Paulo de Americana. Um beijo, ó, mandou assim, ó, um super beijo caloroso pra Kellen. Estamos com vocês agora. Pediu pra curtir Justin Bieber e tudo mais. Pediu música, pediu tudo que tem direito, né? Olha, a música Justin Bieber eu não vou rolar.

0: Try! 1:31 nesta madrugada de terça-feira. Bom dia pra você. 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Diquinha boa! 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
0: A turma da Mônica vai tomar conta de São Paulo em uma homenagem gigante aos 90 anos dele. Maurício de Souza, coisa mais fofa desse mundo, né? A cidade ganha banco de bronze na Paulista com Maurício sentado ao lado de 8 de suas principais criações. Estátuas em vários pontos, personagens infláveis e um novo mascote, o Paulistinha, criado como presente para a capital. Eu disse que ele é fofo. Já deu pra perceber que a ação mistura memória afetiva, passeio e muita foto pra registrar, guardar, enfim. No dia 28 de junho, o AMB recebe um desfile gratuito com personagens, artistas e distribuição de gibis. Pois é, em julho, a programação segue com oficinas, exposição urbana e uma caça às estátuas pela cidade com direito à interação digital. Vale ficar de olho na agenda e escolher qual parada entra primeiro no seu roteiro. Legal demais, né?
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0: É nóis.

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Obrigada por escolher a Rádio Disney. Dá pra te acompanhar. Eu sou a Van Nunes. Vou mandar beijão pra Vitória. Ô, Vitória, você tá falando de onde? De Vitória? DDD 41, não é Sul, né? Beijão pra você de onde quer que você esteja ouvindo a Rádio Disney. Site, aplicativo, bom e velho radinho. E Disney Plus, valeu demais por escolher. Tá com a gente, aliás, cada dia mais gente chegando. Tem fotos. Adoro quando você, aí do outro lado, tá aí fazendo seu trampo, aí você manda foto, manda vídeo. E aí a gente, né, tá aqui junto, cada um no espaço-tempo. Eu vou filosofando aqui. E aí o queridão, DDD 49, da onde é mesmo? Robson, ele está o quê? Estou aqui mais um dia, pão de forma ou pão de sanduíche, tem vários nomes. E pão de leite também, ele é padeiro, tá lá na fabricação.

0: de Iporá do Oeste, Santa Catarina. É isso? Falei certo? Gente, olha, Iporá, eu vou jogar até aqui, ó, do Oeste, pra eu não falar besteira, é Santa Catarina mesmo. Beijão pra você, querido, valeu por estar com a Rádio Disney, bons pãezinhos quentinhos e abraços quentinhos também, porque eu tô indo nessa. Lembrando o quê? 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Quem sabe, ó, agora você não acerta o palpite, Brasil e Haiti. E aí? Como é que vai ficar esse resultado? O Uruguai acabou de empatar também, né? 1-1. Seleções aí estão nos empates, né? Fora a Alemanha que meteu 7-1 em Curaçao. Enfim, vamos falar disso, não? Vamos falar disso, não? Vamos pra cima, Brasil? Sexta-feira, é nóis? Então tá, dá seu palpite lá, torcidaradiodisney.com.br. Eu, Van Nunes, tô indo embora. Hoje, às 10 da noite, te espero aqui, hein? Quero ver sua fuça aqui, você não me some, não. Um beijo, tchau.
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A terça-feira já começou, estamos nas primeiras horas desta terça. Que seja um dia abençoado, um dia lindo pra você, tá? Fica comigo, Serzinho da Madrugada, até às 5 da manhã.

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3: Porque se fosse eu falaria mais ou menos assim.
4: Ei, boa noite. Antes de te bloquear, eu só vim te dizer que a partir de hoje pode tocar o terror, fazer o que quiser fazer. A boca é sua, curte suas farras. Sinto mais nada.
2: Não, apaga.

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0: É tudo. Como é que foi seu dia? Foi bem? E agora a noite tá melhor, né? Fica comigo. A gente vai junto até às 5 da manhã.
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com a melhor programação musical e aquela companhia gostosa pra você aonde quer que você esteja. É, eu sempre falo, né? A gente é meio ser da madrugada, né? A gente vai junto até às 5 da manhã.

Boa noite, boa madrugada. Tô imaginando você aí no trabalho, no trânsito. Que trânsito, né? Essa hora não tem trânsito. Você tá aí rodando pelas cidades, essas ruas vazias. Bem, uma boa hora pra ouvir essa daqui, ó.

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0: E essa, né? Rádio Disney é tudo. Aqui, Júlia Almeida. Daqui a pouco a gente volta com mais músicas. 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

E aí, ser da madrugada, como é que você tá? Nós somos seres da madrugada, né? Eu e você. Você daí, trabalhando, com insônia, ou apenas ouvindo a Rádio Disney nessa hora tranquila? Fica comigo até às 5 da manhã.

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Boa noite, tudo bom por aí? Aqui é Júlia Almeida e você vai comigo até às 5 da manhã aqui na Rádio Disney. E aí, somos seres da madrugada, né? Aumenta o volume do carro e fica comigo que, ó, te prometo uma super programação musical e muito boa companhia.

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Bom dia, como você preferir, sabe por quê? Estamos aqui na madrugada Rádio Disney até às 5 da manhã e você fazendo companhia, trabalhando, em casa, com insônia. Fica junto comigo.

time da manhã, terça-feira, oi, oi, oi, 16 de junho de 2026, metadinha do mês, já, tudo certinho com você? Bora lá acordar pra mais um dia de trabalho, de escola, de facu, vamos lá, mais um dia cheio de jogo legal pra assistir, hein? Tá assistindo, tá acompanhando esse mundial aí? Tem que acompanhar, né? Brasilzão é na sexta, hein? Vamos que vamos, na torcida aqui, é você, começando o dia com a Rádio Disney, 943-99-9130, já tô te esperando aqui, hein? Bora mandar aquele alôzão? Posso falar seu nome já já? Hoje, começando com garoinha também em alguns pontos de São Paulo, vem chuva por aí hoje também e a friaquinha continua, já já previsão do tempo. É tudo!

0: Wesley é tudo, 943-99-9130. Deixa eu ver esse time da manhã aqui no nosso WhatsApp, começando o dia com a Rádio Disney. Thalita, aqui com a gente também, o Gustavo, o Jota, Cris tá aqui também, o Wellington, o Rayan, o jogador, a Gisele tá aqui também, a Dani, a Zélia, Raquel, Fabiola, o Vini tá aqui também, Sandoval de Guarulhos, todo mundo começando o dia com a Rádio Disney, seja muito bem-vindo, seja muito bem-vinda, é time da manhã nessa terça-feira.
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0: 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E aí, acertou o último palpite pro jogo da seleção? Se acertou o resultado, ninguém ia colocar 1-1, né? Poucas pessoas colocaram 1-1, né? Então agora você pode mais uma vez colocar o placar que você acha que vai dar no próximo jogo do Brasil na sexta-feira. Quanto? Então você coloca nesse site aqui, eu vou falar pra você, torcidaradiodisney.com.br, você deixa seu palpite pro jogo, tá bom? Em todo jogo do Brasil tá valendo pra você uma camisa oficial da seleção, aquela que os meninos entraram em campo, é a camisa oficial pra você torcer junto com o Brasil e torcer junto com a Rádio Disney pro Brasilzão, pra nossa seleção, tá bom? torcidaradiodisney.com.br, deixa o palpite pro próximo jogo, simples assim.
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0: Nesta terça-feira, semana começou chuvosa, caiu temperatura de novo, né? Mas vamos, não vamos reclamar desse frio, porque quando vier o calor ele não vai mais embora, hein? Vamos que vamos! Vamos lá que hoje a máxima é de 19 graus, tá bom? Mínimas de 14 e tem 80% de chuva durante o dia, viu? Pode chover a qualquer minuto e o sol não vai sair muito, não. O solzinho volta amanhã, mas também não esquenta muito, não.
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1: Vamos lá, time da manhã, mais uma terça-feira e mais uma manhã, você começando o dia com a Rádio Disney, tudo que você precisa para começar bem a sua manhã está aqui na Rádio Disney. Música, informação, presentinho, Suzana Abreu.
2: Olha só!
1: Olha o quê?
2: Que bonitinho, me apresentando.
1: Eu nunca te apresento?
2: Não. Agora foi mais bonitinho.
1: Tá fanholita?
2: Um pouquinho.
1: Tá gripada?
2: Quer me dar um abraço aqui?
1: Não, só pra lá. Eu falei pra tomar vacina da gripe. Não quis tomar, agora tá toda fanholita aí, catarrenta. Tá catarrenta aí.
2: É.
1: Ô, garota.
2: Oi, garota.
1: É, o que que tá valendo?
2: O que que tá valendo?
1: Presente.
2: Presente.
1: Valendo presente pra você que tá com a gente. Valendo o quê? Pré-estreia de Toy Story. Mandamos fechar aquele cinema pra você, pra colocar a sua família. Então, tem 4 ingressos aqui pra você entrar na faixa nessa sessão exclusiva com pipoca e com refri com sua família.
2: Então, bora mandar aquele áudio 943-99-9130.
1: Ah,
2: tá, muito obrigada.
1: Tira o prendedor do nariz.
2: Ah, olha!
1: Tira o prendedor do nariz.
2: Enche,

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1: E aí, você viu? Você viu?
0: Você viu o jogaço da Espanha ontem, garota?
2: Eu não vi, não, mas viu? Eu vi o resultado,
0: não,
2: né?
0: A Espanha...
2: Eu vi sobre o goleiro,
0: o
2: né?
0: Goleiro?
2: De Cabo Verde,
0: não,
2: né?
0: É. Ontem foi o primeiro jogo que deu empate, mas quem ganhou foi o Cabo Verde.
2: Exato, foi o goleiro.
0: Porque agarrou todas as bolas lá, ele... Pegou tudo lá, tudo. Não deixou passar nada.
2: Inclusive, ele viralizou o goleiro.
0: É, foi, mandou muito bem.
2: Ele tava com uns 50 mil seguidores. Até ontem, à noite que eu tinha visto, ele já tava com 3,4 milhões.
0: Esse pode dizer que trabalhou, hein?
2: Esse trabalhou.
0: E a Espanha, todo mundo falando. Ai, deu 0-0.
2: Pois é. Dá tempo de contratar ele ainda pra seleção brasileira?
0: Olha, ele na seleção ajudaria bem, viu?
2: Olha, eu acho que sim,
0: ajudaria,
2: viu?
0: Ajudaria bem.
2: Se der tempo... Como é que faz pra contratar, hein?
0: É, o garotinho lá manda bem, viu? Foi um jogaço.
2: Tá vendo? É
0: todo
2: isso.
0: Todo mundo achou que ia ser goleada.
2: Pois é.
0: Quebrou o bolão de todo mundo.
2: Quebrou,
0: porque
2: quebrou.
0: Ninguém ia colocar 0-0 na Espanha.
2: Ninguém acertou.
0: Ninguém colocou. O bolão erraram do bolão.
2: Mas ele fez o certo, né? Ele é o goleiro, ele defendeu, ele segurou as bolas.
3: Putz. Bom dia, Serginho. Bom dia, Sul.
0: Bom dia.
3: Augusto de Interlagos.
0: Fala, Augusto.
3: Eu tô pela Atlântica.
0: Avenida Atlântica.
3: Já tá um trânsito chato, hein? Tem bastante carro aqui.
0: Essa garoinha já viu, né?
3: Só quiser sair fora e pegar Interlagos aí, provavelmente pode ser melhor.
0: Tá certo. Boa.
3: Rádio Disney.
0: É tudo. Valeu, meu querido. Tamo junto.
4: Bom dia, Rádio Disney.
0: Bom dia.
4: Falei, Giovana de Santana.
0: Giovana de Santana.
4: Eu tamo indo pra luta. Vamos que essa semana tem jogo do Brasil de novo.
0: Sexta-feira.
4: Vamos ver se dá uma melhorada.
0: Boa.
4: Tô indo aqui, Voluntários da Pátria, sentido marginal. Por enquanto, tem poucas luzinhas vermelhas. Pouco trânsito, tá? Tô no Plafui.
0: Boa. Inclusive, sexta tem jogo e você precisa da camisa oficial, hein? Então é só acessar torcidaradiodisney.com.br, deixa seu palpite pro jogo, que é aquela camisa oficial, né?
2: Linda, maravilhosa.
0: Tem que deixar qual que é o seu palpite, Brasil?
2: Meu palpite, Brasil e Haiti? Olha, tá difícil, vou ter que pensar aí um pouquinho, hein?
0: Analisar. Não, vou ter que ser goleada, pô.
2: Goleada?
0: Tem que ser, se não for goleada, complica o Brasil.
2: Então,

0: Sensação térmica de 12 graus, mas hoje...
1: Hoje?
0: Não muda muito.
1: Hoje tá meio... caindo água do céu,
0: tá,
1: hein?
0: Tá um pouquinho, tá um pouquinho fininho ainda. Aquela que corta, que bate, pra quem tá cortando.
1: Pra quem tá de moto, então...
0: Bike, então?
1: Nossa!
0: Vai, não. Senhora, a bike, então. A galera, o pessoal tá esperando um pouco pra sair.
1: É, não, não vai
0: possível.
1: Dar, não.
0: Não é possível. Ó, oh, final da hora tem 4 ingressos pra você curtir nossa sessão exclusiva do Toy Story, hein? Manda aquele áudio, já tá concorrendo.
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1: E o Reino Unido anunciou que quer proibir redes sociais para menores de 16 anos e também apertar as regras em plataformas de jogos e transmissões ao vivo. A ideia do governo é aumentar a proteção de crianças e adolescentes na internet. A proposta também tem apoio de muitos pais, mas também levanta dúvidas entre especialistas que questionam se uma proibição total realmente vai funcionar.
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4: William Stand é a alma cultural de Curaçao. Com ruas coloridas e arquitetura reconhecida pela Unesco, a cidade mistura charme europeu e energia caribenha. Entre arte, música e a hospitalidade de seu povo, cada canto revela a essência da ilha. E agora, com a histórica classificação da seleção masculina The Blue Wave para o maior campeonato de futebol do mundo, Curaçao compartilha seu orgulho e identidade com o mundo. Sinta você mesmo.
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0: 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Tudo pra você. Vamos então, time da manhã, 6h28. Muito bom dia pra você que tá com a gente.
1: Cada vez mais gente vindo aqui pros 91.3. Obrigada pela carona. Você que tá indo pro trabalho, pra escola.
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0: nas 6h34.
1: E aí, você viu? Você viu?
2: Você não viu, não?
0: Acho que não, hein?
2: Não viu?
0: Talvez sim.
2: Talvez sim?
0: Talvez não.
2: O Neymar.
0: O que que tem?
2: O Neymar.
0: Não vi, não. Não moro perto.
2: Não mora perto?
0: Não, moro longe.
2: Não,
0: moro,
2: mas não. Você quer saber se ele vai jogar ou não?
0: Ah, eu acho que não vai, não.
2: Não vai, não,
0: não,
2: né?
0: Não vai.
2: Não, mas não é isso que eu queria falar dele, não.
0: Ah, tá bom.
2: Não, é que é menina.
0: É menino o que que é menina? Ele é menina?
2: Ele é menina que ele vai ter.
0: Menina?
2: Ele vai ter menina.
0: Outro filho?
2: Outro filho!
0: Ô, louco! Da mesma?
2: A Bruna Biancardi.
0: Ah,
2: revelou,
0: tá,
2: ontem no chá, revelação. É, menina, fizeram lá revelação e tudo saiu rosa lá,
0: ah,
2: tudo.
0: Lá, lá, gente. Mas quantos já tem?
2: Bom, com ela é o terceiro. Aí tem o Davi,
0: Terceiro só com ela.
2: Só com ela.
0: E não, tem o Davi do outro
2: do
0: negócio.
2: Outro relacionamento tem mais uma e eu já me perdi.
0: Mais uma?
2: Ele são tem cinco? Mais uma, tem. Que foi com aquela modelo lá.
0: Ah, bastante.
2: Se perdeu, né?
0: É, mas também, né? Se fizesse o número de gol, como faz
2: isso? Vira?
1: Vai na boa. 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
0: Bom dia, time da manhã. Cadê esse time da manhã que começa o dia com a Rádio Disney?
3: Bom dia, Serginho. Bom dia, Su. Ó,
0: bom dia.
3: Lincoln de Pirituba.
0: Lincoln.
3: Indo para São Bernardo do Campo. Avenida dos Bandeirantes.
0: Bandeirantes.
3: Sentido.
0: Qual, meu?
3: Para o centro, um acidente de moto. Motociclista. Teve uma colisão.
0: Tá bom.
3: E pro outro sentido, normal, sem novidade.
0: Tranquilo, meu.
3: Vindo bem. Um ótimo dia, pessoal. 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
0: Valeu, irmão. Bom dia aí.
4: Bom dia, Serginho. Bom dia, Suzana. Bom dia, time da manhã.
0: Bom dia.
4: Todo mundo que tá ligado aí na Rádio Disney.
0: Opa, meu querido.
4: É o Fábio aqui do Belenzinho.
0: Fala, Fabinho.
4: Tô aqui pela 9 de julho.
0: Como é que tá aí, meu irmão?
4: E pelo que eu percebi, agora não tem mais, horário pro trânsito.
0: Tá, né? Ruim, é, já?
4: E o pessoal acorda mais cedo pra ficar mais tempo no trânsito. Tô aqui a caminho da Berrini.
0: Como é que tá aí?
4: 9 de julho já tá bem travada. Por incrível que pareça, esse horário da manhã. É como eu disse, não tem mais horário pro trânsito. O pessoal acorda cada vez mais cedo pra ficar mais tempo no trânsito.
0: Muito bem, valeu, meu querido. Tamo junto, viu?
2: 72 quilômetros de lentidão já temos,
0: olá,
2: hein? 40
0: olá.
2: Na sul.
0: Na 40 na sul?
2: 40 quilômetros
0: olha
2: na
0: só.
2: Sul.
0: Zana?
5: Bom dia, Rádio Disney. Bom dia, Serginho. Bom dia, Suzana. É a Ana do Jardim de Abril.
2: Bom dia.
5: Acabei de passar aqui em frente ao Parque Vila Lobos.
0: Como é que tá o Vila?
5: Indo pela Avenida Escola Politécnica. Tá tudo tranquilo. Garoinha, né? De inverno. Típica do inverno paulista. Então,
0: boa.
5: Estamos no frio. 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
2: E olha, Serginho, me responda uma coisa. Em uma relação, em um relacionamento e tals, o que que faz virar a cabeça de um homem?
0: O horário não permite.
2: Vai, chuta alguma coisa.
0: O que que faz? Quando vocês deixam a gente sossegado.
2: Não.
0: Não amola a gente.
2: Não.
0: Porque às vezes vocês amolam a gente, tá atazando a gente só quer ficar quieto.
2: Não, não.
0: É o que que?
2: O que faz virar a cabeça de um homem?
0: É
2: o pescoço.
0: Nossa, velho. Pô, time da manhã, me ajuda aí.
2: O pescoço vira a cabeça.
0: Não é possível que vocês vão rir disso aqui.
2: Lógico.
0: Pelo amor de Deus, gente. Olha, olha os trocadilhos de primeira série, velho. Não tem como isso aqui ser bom, mano. Tá pior.
2: Lógico que tem.
0: Vai cair a audiência,
2: que
0: vira? Hein? Essa audiência vai cair.
2: Vai
0: não vira a cabeça, mano.
2: O pescoço.
0: Você não vira pra cá.
2: Olha lá, ele vira da cabeça.
0: No dia que você falou.

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0: É você começando o dia com a Rádio Disney, claro, sempre mandando mensagem pra quem você gosta. Temos o nosso despertador que funciona assim. Como?
3: Como? Você mandando mensagem aqui pro nosso WhatsApp 943-99-9130. E agora temos do Luiz, neto da Paula, tá mandando uma mensagem de saudade.
0: Muito fácil, você programa o seu, manda a hashtag despertador no 943-99-9130 e manda mensagem pra quem você quiser. Então bora ouvir aqui.
4: Ô vó, queria te dizer que eu te amo muito, tô morrendo de saudade, que quando eu for aí eu já vou cantonela e Catainá pra você conhecer a minha namorada e a minha filha. Oh. Bom, te amo muito, tô morrendo de saudade.
3: Família vovó cresceu, hein?
0: Vovó ficou feliz demais, hein, vovó? Beijo!
3: Beijo, tudo de bom!

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1: Não tem jeito, meu compadre. Vambora.

0: vai ganhar presente agora.
1: Agora?
0: Agora.
1: Agora, agora, agora?
0: Não, não, meia-noite 12.
1: Ah, então tá bom, meia-noite 12 eu falo. Que foi a Jéssica Teixeira Santos, final do telefone 5544.
0: Jéssica! Muito bom dia, Jéssica. Tá levando 4 ingressos pra quê? Pra assistir Toy Story por nossa conta naquela sessão exclusiva que a gente mandou fechar pra você e pra sua família. Tem mais 3 pessoas pra você escolher aí. Quem que você vai levar? Já sabe? E você vai levar quem também pra Família do Parque, hein? Ó, par de ingressos pro Família do Parque a partir de agora, hein? Com inflável gigante, tirolesa, diversão pra curtir com toda a família. Então bora!
1: Bora!
0: 943-99-9130. Manda o áudio falando de trânsito concorrendo, hein? Bom dia!
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1: E o live action de Moana vai ganhar divulgação aqui no Brasil. A Disney confirmou que a turnê do filme passa pelo Rio de Janeiro já nas próximas semanas, mas a data ainda não foi revelada. O anúncio foi feito por Dayane Johnson, que vive em Maui, e Catherine Lagaia, que interpreta Moana. O filme estreia em 9 de julho e ainda não se sabe quais nomes do elenco virão ao país.
0: E o Brasil ganhou um novo marco legal para o transporte público coletivo. Na prática, a lei quer melhorar a qualidade do serviço com mais regularidade, pontualidade, acessibilidade, segurança e conforto para quem usa busão e outros meios todos os dias. O texto também abre espaço para novas formas de financiar o sistema, o que pode ajudar a discussão sobre tarifas mais baixas e até tarifa zero em alguns lugares.
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0: 7, muito bom dia, time da manhã. Foi difícil acordar com esse friozinho, essa garoinha. Dá aquela preguiça boa, vontade de ficar em casa, né?
1: E aí, você viu?
2: Você viu?
0: Você viu, garota?
3: O quê?
0: Agora começa, né?
3: O que
0: agora
3: que foi?
0: Agora é um show de previsão, né?
3: Ai,
0: mais uma vidente famosa nas redes sociais afirmou que... Essa aqui, eu vou falar pra você um negócio. Vidente afirma que extraterrestres aparecerão no jogo entre Brasil e Escócia.
3: Ah, não.
0: E levarão os jogadores embora.
3: Quê?
0: A nave, segundo ela...
3: Vai embora?
0: A nave vai chegar em cima do campo...

0: ouvindo a gente, pode levar alguns.
1: Alguns deles.
0: Se a gente tem a lista que não tá fazendo muita coisa no Brasil, que não vai fazer tanta falta.
1: Então, é deixa que tão bons no banco entrarem.
0: Se puder trazer uns novos também. Uns que jogam um pouquinho melhor, de repente
1: faz a
0: alienígena
1: troca,
0: já
1: exato.
0: Tem uma habilidade diferenciada, tá? Uma visão um pouco melhor. Pode trocar também, que a gente não liga
1: se
0: não.
1: Se eles forem bons, eles jogam também, gente.
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0: Então vamos na boa, time da manhã, tá parado aí? Tamo parado junto com você.
3: Bom dia, bom dia, bom dia.
0: Bom dia.
3: Ótima terça-feira a todos. Pegando aqui a Avenida Ericanduva, sentido Tatuapé. Com aquela lentidão de sempre. Mas vamos que vamos. Ouvindo a Rádio Disney, que
0: é
3: tudo. Beijo, Su.
0: Beijo.
4: Bom dia, dupla SS. Priscila Garcia de Santo André. Enfrentando o trânsito de São Paulo, rumo à Vila Olímpia. A Bandeirantes está totalmente travada. Túnel Maria Maluf, Bandeirantes travados. Hoje vamos ter aquela dose de paciência. E tá frio, hein? Meu Deus do céu,
1: um
4: como
1: pouco,
4: tá frio
1: viu?
4: Em São Paulo.
0: Um
4: beijo a todos. A Rádio Disney é tudo!
0: Tudo!
1: Valeu!
0: Quem mais?
5: Bom dia, Rádio Disney. Aqui é Camila da Brasilândia, motorista de aplicativo.
0: Oi.
5: Eu tô aqui no Capão Redondo.
0: Capão Bolinha.
5: E trânsito, viu? Trânsito local intenso.
0: Tá bom.
5: Bora!
0: Bora!
5: Rádio Disney é
1: tudo!
0: Beijo pra você do Capão Bolinha. Beijo pra todo mundo do Capão Bolinha também.
1: E olha, operação normal entre trens e metrôs. Um beijo especial aqui do tio Marcos pra professora Denise, da escola Pitec. O pessoal da Tem Demais também. Fátima, Gabriel, Fabiano e motorista César. Adriana, todo mundo aqui com a gente.

0: táxi de aplicativo, passageiro 5 estrelas, quer achar você, quer encontrar você e te entregar um voucher pra você abastecer seu carro. Onde este menino estará hoje,
1: Susana? Olha, esse passageiro 5 estrelas, ele vai estar na Zona Oeste.
0: Oeste é amplo.
1: Butantã.
0: É amplo.
1: Na região da USP.
0: USP. É, tem várias entradas USP, hein?
1: Pois
0: USP
1: é.
0: Tem várias entradas. Tem
1: e vou te dizer mais, o Yuri Bonfim foi o último ganhador, viu? Ganhou, tava ligado nos 91.3, aí sim, hein?
0: Sobe a hashtag Corrida Premiada e depois fica ouvindo a Rádio Disney e vai ouvindo as dicas que a gente fala, onde estará este danadinho com este voucher, simples assim.
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1: E o iFood vai ajudar entregadores do Rio e de São Paulo a tirar a primeira CNH de moto. O programa vai pagar até 90% do processo, com 1.000 vagas nessa primeira fase. A ação é voltada para quem faz entregas de bike e quer ampliar as chances de trabalho e renda na plataforma. Exames médicos e psicotécnico também seguem por conta do participante e as vagas vão ser preenchidas entre quem atender aos critérios do programa.
0: E São Paulo ganhou um novo mascote oficial, é o Paulistinha, criado por Maurício de Souza como parte das homenagens pelos 90 anos do cartunista. O personagem representa o jeito curioso ligado nas novidades de quem vive na capital, né? Celebração ainda terá desfile de graça no AMB, esculturas pela cidade e ações culturais para aproximar ainda mais as famílias desse universo tão queridonho.
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1: Rádio Disney, bom dia. 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

0: 7h37.
1: E aí? Você viu? Você viu?
2: Você viu que a CET e o Google estão utilizando inteligência artificial para dar mais fluidez ao trânsito de São Paulo?
0: É mesmo, é?
2: É, eles estão analisando os padrões de trânsito em tempo real, usando a movimentação captada pelo Google Maps.
0: Sim.
2: E aí eles vão identificar quais os cruzamentos onde os motoristas passam mais tempo parados e aí vão começar a... É todos, no caso. Ou alguns que ficam abertos direto, alguns que ficam parados, fechados por muito tempo, pra poder ajustar esse tempo.
0: Vai deixar mais inteligente.
2: Mais inteligente, ó lá.
0: Segundo o Waze e o Map, eles pegam lá a base e tal, isso aqui tá parando mais, tá andando mais, então vamos deixar mais aberto esse
2: mais,
0: mais
2: fluido,
0: fechado.
2: Exatamente,
0: olha
2: pra ir
0: lá,
2: mais rápido.
0: Será que vai dar certo isso aí?
2: Tomara, hein? Tomara. Ia ser bom, hein?
3: Bom dia, Serginho, bom dia, Suzana, bom dia a toda a equipe aí da Rádio Disney, Eliseu Almeida que está falando.
0: Bom dia!
3: Motorista de aplicativo da região de Itaquera, mas nesse exato momento eu estou em Osasco. Agora eu vou falar uma coisa pra vocês.
0: Fala,
3: viu?
0: Meu bom.
3: Finalzinho ali da marginal do Tietê, pra quem vai pegar Pinheiros.
0: Cebolão
3: tá
0: aí.
3: Tá horrível,
0: ei,
3: meus amigos. Horrível
0: tá
3: mesmo.
0: Aí, tá aí, tá aí.
3: Evitem a qualquer custo, tá? Faça qualquer caminho alternativo, porque ali
0: paradinho.
3: Não está dando de jeito nenhum, tá bom?
0: Freio,
3: muito
0: não.
3: Obrigado, que todos tenham um ótimo dia, um dia produtivo a todos.
0: É nóis,
2: obrigada.
0: Tamo junto.
4: Bom dia, minha Rádio Disney! Bom dia, meus lindos!
0: Uhum.
4: Eu sou Solange aqui de São Mateus.
0: Solanginha!
4: Tô aqui na Sapopemba, sentido Moca.
0: Moca.
4: Tá tranquilo ainda, hein?
0: Boa.
4: Eu tô com a minha melhor companhia, que é a minha Rádio Disney! Rádio
2: Valeu.
4: Disney é tudo!
0: Tudo! Tamo junto com você!
2: Informação
0: bom dia. Fala.
2: Do metrô? Falha tá afetando as linhas 11 Coral, 12 Safira e 13 Jade, mas no site tá dizendo que tá normal, mas não tá não, viu? Então atenção, você que vai pegar essas linhas aí.
0: Tá bom.
5: Bom dia, Rádio Disney. Aqui é o Leonardo indo levar a filhota pra escola junto com a patroa.
0: Fala, Léo!
5: Anchieta, São Paulo, sentido São Bernardo, ok. São Bernardo, sentido São Paulo, como sempre, travado.
0: Travadinho, meu.
5: E aproveitando, tem uns três ET lá. Tem um Manqueta,
0: nossa,
5: tem
0: seleção.
5: Um Sem Perna e tem o outro lá. Mas
2: pode
5: esses
2: levar?
5: Não estão contundidos. Será que eu consigo trocar ele pelo Neymar? Valeu, Rádio Disney. Rádio Disney é tudo.
2: É tudo!
0: Os caras querem Neymar em campo, hein?
2: Eles querem, mas não vai ser dessa vez.
0: Talvez
2: em campo,
0: não.
2: Só os filhos. O Hexa, como falaram, só de filhos.
0: Falta mais um pra fazer Hexa
2: mais
0: de filho.
2: Um. Exato. E agora o Márcio pediu pra eu te perguntar, Serginho.
0: É sempre alguém.
2: Alguém.
0: É sempre alguém.
2: Por que que o bebê foi pra churrascaria?
0: Porque tinha fome.
2: Não, tinha fome, o bebê foi pra churrascaria.
0: Não, ele tem fome, o bebê tem fome. Só porque é bebê não tem fome. Ele chora porque quer mamadeira.
2: Então.
0: Agora, por que foi pra churrascaria? Porque levaram, é. Porque sozinho ele não consegue pegar o carro e ir dirigindo até a churrascaria.
2: É porque ele foi procurar a fraldinha.
0: Nossa, mano. Pelo amor de Deus, o bebê vai procurar a fralda, ele nem sabe o que é fralda.
2: Na sua ascaria,
0: os caras que colocam a fralda no bebê, porque por ele mesmo ele nem sabe que ele é um bebê. O bebê não sabe que ele é bebê. Ele é só,
2: ele
0: só chora.
2: Procurar a fraldinha.
0: É um joelho que chora.

0: Deixa eu!
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0: 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Agora 7h45 é você começando o dia aqui no Despertador de São Paulo. São Paulo acorda com a Rádio Disney. Você acorda quem você gosta, mandando uma mensagem toda especial, né?
2: E agora a Isa, amiga da Júlia, mandou aquela mensagem de amizade. Bom começar o dia assim, hein?
3: Oi, Rádio Disney. Meu recado de hoje é pra minha amiga Júlia. Eu queria agradecer ela pela amizade dela, pelo semestre que tivemos da faculdade, tá? E desejar todo o sucesso do mundo, em todos os sentidos, pra ela, que ela possa crescer muito. Um beijo.
0: Sensação. Olá. De dever cumprido. Semestre. Ai. Foi bem.
2: Tá tudo certinho.
0: Certo. Amizade em dia, acordando com a Rádio Disney. Beijo pra vocês, viu, suas lindas?

0: três blusas, no mínimo.
1: No mínimo.
0: No mínimo, e você ganhando presente aqui nesta manhã.
1: E quem se deu bem?
0: Quem?
1: Quem se deu bem?
0: Quem se deu bem?
1: Vanessa Lopes Siqueira, final do telefone 7761.
0: Aê! Ganhou, hein? Ganhou. Família no parque, né?
1: Família no parque.
0: Muito bem. Valendo a partir de agora, kit torcedor Rádio Disney com camiseta, balde, pipoca e copo.
1: Boa!
0: Pra entrar no clima do maior campeonato de futebol do mundo. Essa camiseta é personalizada, Rádio Disney e Brasilzão. Bonita, estilosa.
1: Linda.
0: Dá pra você usar depois no Mundial ainda. Vai pagar de gatão, de gatona com ela, tá bom? E vem o balde de pipoca lá também, bonitinho, com a cara da Rádio Disney.
1: E o kit torcedor, pra você já ficar daquele jeito.
0: Isso. Qual que é o teléfono?
1: O teléfono?
0: É.
1: O teléfono is 9.
0: Ah, vai mandar em inglês? Is 9. Boa, muito bem. Parabéns.
1: 9349-9130. 9439-9130.
0: Tá bom. 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
1: E o MEC abriu nessa segunda, primeira edição do Sisu, mais uma nova chance aí para quem ainda quer entrar em uma faculdade pública nesse segundo semestre. São mais de 9 mil vagas remanescentes em 3 estados. Pode participar quem fez o Enem de 2023, 2024 ou 2025 e já esteve na etapa regular do Sisu. As inscrições vão até sexta e o resultado sai no dia 24.
0: E a Copa do Mundo de 2026 vai ter um momento histórico. O jogo entre Tchequia e África do Sul será apitado por um trio de arbitragem totalmente feminino, com a americana Tori Penso no comando. Essa será só a segunda vez que isso acontece em um mundial masculino e também marca a primeira árbitra mulher dessa edição. Mais um passo importante aí, né?
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0: 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Muito obrigado, hein, Serginho? Seguinte, você que é time da manhã, vou contar uma parada pra você. 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
1: E aí? Você viu?
2: Você viu?
0: Você viu, garota?
3: Não vi.
0: Vamos falar dele.
3: De quem?
0: Que ultimamente tem feito mais filho do que gol.
3: Ah, Neymar?
0: Neymar, exatamente.
3: O que aconteceu?
0: Joga ou não joga contra Haiti?
3: Aí eu já não sei, mas filho...
0: Filho tá fazendo.
3: Filho tá, filho tá ok.
0: Filho tá que tá. Então, há boatos...
3: Há comentários.
0: Diz que lá de dentro da CBF diz que o Neymar não joga na primeira fase.
3: Nossa.
0: Primeira fase, Neymar
3: não
0: joga.
3: Não vai jogar,
0: contra,
3: né? Porque
0: o Haiti.
3: Passar,
0: já...
3: se não passar.
0: Não, passa, garoto.
3: Vai, passa.
0: Que classifica três, pô. Se não passar,
3: sabe,
0: também.
3: Então.
0: Classifica três de cada grupo. Pô, não passar, pô, pelo amor de Deus.
3: Na primeira fase.
0: Agora, não, aí também, se não passar, pelo amor de Deus. Mas aí estão falando lá dentro que na primeira fase não joga. Aí estavam falando se contra o Haiti joga, não joga. Diz que contra o Haiti já não joga.
3: Então, vamos aguardar.
0: Vamos aguardar.
3: Essa recuperação pra depois da primeira fase.
0: Mas é papai.
3: É papai.
1: Vai na boa.
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0: Muito bom dia, time da manhã que a gente gosta tanto. Cadê? Onde vocês estão? Tá parado ou não tá?
5: Bom dia, Rádio Disney. Bom dia, Sul. Bom dia, Serginho. Matheus aqui de Barueri.
0: Matheus.
5: Rapaz, hoje Alphaville aqui travada, hein? Sei que normalmente terça e quinta dá essa travada mesmo, mas hoje tá embaçado.
0: Tá embaçado,
5: não
0: é?
5: Não sei o que aconteceu, não. Me coloco pra participar aí do sorteio Kit Torcedor.
0: Kit Torcedor.
5: Pra torcer aí contra o Haiti completo.
3: Boa!
5: Abraço, Rádio Disney. Rádio Disney é tudo.
0: Tudo, valeu, meu querido. Quem mais?
6: Bom dia, Rádio Disney. Aqui é a Cris da Zona Sul de São Paulo. Tô passando pela região do Ipiranga.
0: Piranguinha.
6: O trânsito está tranquilo aqui na Bom Pastor.
0: Minha quebrada.
6: A Rádio Disney é tudo.
0: Tá bom, minha quebrada
3: valeu.
0: Está sem trânsito na Bom Pastor por enquanto. Mas juntas provisórias. Não tá legal. Avenida do Estado ali perto do Mercadão, onde tem mortadela, tá
3: também
0: tudo parado. E Consolação na subidinha travadinha.
3: E velocidade reduzida na linha 2 verde, devido a intercorrência na via. Entre as estações Sacomã e Vila Prudente, a circulação tá com velocidade reduzida e maior tempo de parada. E já tá aquele caos que os ouvintes estão mandando aqui no WhatsApp, muito lotado.
0: Tá bom.
7: Bom dia, Serginho. Bom dia, Sul. Tem o Moisés no serviço de aplicativo.
0: Moisés.
7: Vim embora agora. Por enquanto, tudo tranquilo, tanto aqui na Zona Leste, a Marechal Tito,
0: sentido bairro,
7: tudo na paz. Rádio Disney é tudo,
0: toca
7: um sorteio, hein?
0: Vamos concorrendo aqui no final da hora, sai esse kit torcedor, hein?
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0: 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Onde hoje, garota?
1: Onde hoje?
0: Onde?
1: Zona Oeste.
0: Ou é a time da manhã fechado com a gente, tá amplo ainda, nós vamos falar o lugar.
1: Butantã.
0: Butantã tem muito, tem que ter cobra lá. Tem
1: região
0: que tá...
1: da USP, então.
0: USP tem várias entradas,
1: é, hein? Então, mas é ali.
0: Você já fica pela USP ali, que lá a qualquer momento... A vai. Chamadinha premiada pra você. Entrou no carro?
1: Se tiver ouvindo a Rádio Disney, na hora, hein?
0: Corrida premiada, sobe a hashtag.
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0: E dá-lhe jogo hoje, hein, time da manhã. Às 4 da tarde, a bicampeã França entra em campo contra Senegal pelo Grupo I. Embora a equipe francesa seja uma das favoritas ao título, a equipe africana não deve facilitar e vai batalhar pelos 3 pontos. Já às 7 da noite... Tem estreia no Mundial também. Após 28 anos longe da competição, a Noruega enfrenta o Iraque, também pelo Grupo I. Para fechar o dia, atual campeã da competição, a Argentina fará sua estreia contra a Argélia pelo Grupo J. Lionel Messi está recuperado de uma fadiga muscular e deve estar entre os titulares de Scaloni. 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Vozinha, goleiro de Cabo Verde, fez história na tarde de ontem. A equipe estreante empatou em 0-0 com a Espanha, uma das favoritas ao título da Copa do Mundo. E aos 40 anos, o goleiro foi um dos protagonistas da partida ao realizar inúmeras defesas nesse jogaço. Em entrevista à ESPN, Vozinha compartilhou um pouco sobre sua relação com o Brasil. Seu nome, por exemplo, é Josimar José Évora Dias, uma homenagem ao lateral direito brasileiro Josimar, ídolo do Botafogo. As relações de Vozinha com o Brasil vão muito além do nome e do idioma. O goleiro é um grande fã da cultura do país e tem um irmão que mora em Recife. Além disso, compartilhou também sua admiração pelo Rogério Ceni, ídolo do São Paulo. 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
1: E aí? Você viu? Você viu?
2: Você viu? Você não viu?
0: Não.
2: Que a linha 6 laranja, ela vai ter operação parcial agora no final do mês, de junho, agora que estamos. As primeiras paradas, elas vão entrar em funcionamento. São Perdizes, Sesc Pompeia, Água Branca, Santa Marina, Freguesia do Ó e João Paulo I. A linha vai ligar a Brasilândia, na zona norte da capital, à região da Liberdade, no centro.
0: Estações novas em fase experimental.
2: Exatamente.
0: Bom, hein?
2: Vai ser bom, hein? Será que vai aliviar o trânsito?
0: Olha, poderia, hein?
2: Poderia.
3: Bom dia, Rádio Disney. Bom dia, Serginho.
0: Bom dia. Susana,
3: Márcia, Biliara.
0: Fala, Marcião.
3: Hoje a marginal está uma péssima.
0: Péssima?
3: Ainda tem a João Dias ali.
0: Tá ruim, hein?
3: 40 minutos.
0: É bastante.
3: Tá no Honda, para e anda.
0: O parado mandando.
3: Demais.
0: Boa, meu amigo.
3: É isso aí.
0: Valeu, irmão.
3: Time da manhã é tudo.
0: Tamo junto.
3: Rádio Disney.
0: É,
3: bora
0: tudo.
3: Lá.
0: Bora, meu querido. Valeu. Tá parado, nós estamos parados com você aí. Tamo junto.
4: Bom dia, Rádio Disney. Catiane de Mogi das Cruzes. Catiane. Bom dia, Su. Bom dia, Serginho.
0: Bom dia, Catiane. Bom,
4: aí estão servindo pra Zona Sul, tudo parado. Trânsito complicado. Coloca no sorteio esse kit torcedor.
0: Pode deixar que
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0: No final da hora sai, hein?
2: Linha 15 Prata também tá com velocidade reduzida entre as estações Vila Prudente e Jardim Colonial devido a uma ocorrência na linha 2 Verde, que é o que tá complicando essa manhã aí pra quem tá utilizando. Ela tá com muita velocidade reduzida, maior tempo de parada e a estação tá como? Daquele jeito.
0: Com muita velocidade reduzida.
5: Bom dia, Serginho. Bom dia, Suzana. Bom dia, time da manhã.
2: Bom dia.
5: O motorista de aplicativo do Itaim Paulista. Eu tava com um passageiro, peguei ele lá na estação Vila Prudente. Ele disse que a linha 15 tá terrível, tá?
0: Travada.
5: Ele até desistiu e veio de aplicativo.
0: Tá certo, então, meu querido. Obrigado, hein?
2: E ó, agora o que que você quer?
0: O que eu quero. Eu quero é tocar música.
2: Você quer tocar música? Mas, poxa, não vai tocar música, não, porque eu vou contar uma piadinha que a Roberta pediu pra te falar. Não
0: fui
2: eu. Só
0: de Francisco Morato, o nível vai parar aí, hein?
2: Não vai, não. Qual nome, Serginho, você daria se tivesse um filho?
0: Se eu tivesse um filho, qual nome eu daria?
2: Tanto faz.
0: Não sei, não pensei, né? Preciso primeiro ter a namorada, né?
2: É, né? Não pensou nenhum?
0: Não.
2: Eu colocaria Nauê e Nauá.
0: Ai, nossa senhora, vai ser horrível. Por quê?
2: Por quê?
0: Eu tenho medo de perguntar.
2: Porque quando eles estivessem, né, discutindo, eu falaria Paranauê, Paranauá.
0: Parabéns. Se você fizer isso, realmente você vai ser uma belíssima mãe. Parabéns.
2: Paranauê.
0: Ixi, olha como ela resolve a treta das crianças, cantando, véi.

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0: felizão por quem tá levando presente nessa terça-feira.
1: E quem tá levando? Luciane Souza, final do telefone 7521. Parabéns, Lu!
0: Luciane, começando o dia com presente aqui na Rádio Disney, time da manhã, né? Obrigado, viu? A gente entra em contato já pra você retirar o presentão, que é o quê? O kit torcedor que todo mundo quer e tem um monte desse durante toda a nossa programação, certo?
1: Certo.
0: A camiseta é bonita, hein?
1: Pô, eu queria,
0: nem
1: hein?
0: Nem eu tenho, hein?
1: Nem eu tenho.
0: CW já tem, mas nós não temos. 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

0: ouvindo?
1: Comenta aí.
0: Ô, garota.
2: Oi, garoto.
0: Tá frio, hein, garota?
2: Tá, um pouco,
0: tá frio,
2: viu?
0: E todo mundo falando que essa vai ser a semana mais gelada do ano.
2: Tá difícil pra acordar, hein?
0: A
2: acordar
0: semana...
2: cedo.
0: E o banho?
2: Nem me fale.
0: E a primeira vez que senta na privada com esse gelo? No primeiro do dia, assim, que dá aquele choque. Ai! Aquela lá dói.
2: Já inventaram umas almofadinhas já. Assim, mas não.
0: Nós não estamos no, né? Japão, que no Japão esquenta, tem. Serve miojo, que vem a tela em cima,
2: tem luz,
0: faz a massagem.
2: Né?
0: Isso, não estamos. Até tem aqui, mas é 10 mil reais na daquela.
2: Pois é.
0: Ou então vamos brincar?
2: Vamos.
0: Vamos brincar. A gente gosta de brincar com o time da manhã.
2: Sim.
0: Time da manhã que tá ouvindo a gente. Vai mandar um áudio agora no 943-99-9130 falando o que você faz da sua vida, mas sem falar a profissão. Aí os dois tontos aqui têm que acertar o que você faz.
2: Exatamente.
0: Tá bom?
2: Tá.
0: Que a gente falaria o quê? É, trabalha com a voz.
2: É, tem
0: é
2: música.
0: Amigo da galera da manhã.
2: É amigo dos famosos?
0: Não.
2: Ah, não.
0: Não.
2: Não.
0: Não, mas tem que falar, não tem que falar o que é, o que não é. Tem que falar o que é
2: sem falar o que é.
0: Exatamente.
2: Exatamente,
0: eu não
2: então.
0: Eu sou um amigo dos famosos.
2: Ah, mesmo. Eu sou. Tá?
0: Amigona dos famosos. Ah, beleza. A influencer dos famosos.
2: Não falei?
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0: 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Hoje estamos adivinhando o que você faz, mas sem você contar, só dando dicas.
2: Só dando dica, a gente vai descobrir a sua profissão.
0: Vamos tentar?
2: Vamos.
3: Oi, Rádio Disney, aqui é o Felipe de Jardim Miriam, tudo bem?
0: Fala, Felipinho.
3: Eu sou um profissional que escuta bastante os problemas dos outros.
0: Sei.
3: E tudo que me contam, eu não posso falar pra ninguém.
0: E não é fofoqueiro.
3: Claro,
0: não é
3: fofoqueiro, só se a pessoa me autorizar a falar, né?
0: Acho que eu sei.
3: Mas se ela não me autoriza a falar, eu não posso falar pra ninguém.
0: Fala pra nós.
3: E eu entendo o problema das outras pessoas. Então, eu sou esse tipo de profissional.
0: Acho que sei.
3: Obrigado, hein? Rádio Disney é tudo.
0: E quem entende os seus problemas, meu querido? Já que você não pode entender dos seus mesmos.
2: Acho que ele é psicólogo.
0: Exatamente. Eu falaria psicólogo, terapeuta.
2: Porque
0: o pessoal, ela conta os B.O.
2: Pode ser.
0: E ele ajuda.
2: Ou também um amigo, viu? Que eu vou falar. Tem cada amiga minha que vem contar os problemas.
0: Mas você conta pros outros,
2: eu
0: você é boca de sacola.
2: Não sou que nem você, não.
0: Boca de sacola.
4: Bom dia, Rádio Disney.
0: Bom dia.
4: Aqui é a Jaqueline.
0: Jaqueline.
4: Eu trabalho.
0: Com o que, Jaque?
4: Com as joias mais preciosas.
0: Leiloeira.
4: De uma família.
0: É leiloeira ela.
2: não, as joias, não é isso.
0: É leiloeira, trabalha
2: cuidador
0: com joia.
2: Cuidador de idoso ou babá, eu acho. Ou pode ser cuidador de pet também.
0: É, as joias.
2: Essas são as joias, eu acho que
0: ela
2: sim.
0: Trabalha na joalheria, hein?
2: Não é, não.
0: É,
2: não.
0: É dona da joalheria, tá cuidando da família.
2: É a joia rara da família.
0: Então, joia.
5: Bom dia, Su. Bom dia, Serginho.
0: Bom dia.
5: Fábia de Guarulhos.
0: Fábia.
5: Vamos lá.
0: Vamos lá, Fábia.
5: Eu trabalho usando as mãos,
0: sei,
5: os pés, coordenação motora. Preciso estar ligada à frente, atrás e ao lado. O que que eu faço?
2: Fisioterapeuta.
5: Fala aí, vamos ver.
0: Ah,
5: se vocês vão adivinhar essa.
0: Fisioterapeuta precisa olhar atrás.
2: Precisa ficar. Ou também profissional da educação física.
0: Motorista de aplicativo ou táxi. Mexe com o pé, coordenação motora, tem que olhar na frente e atrás.
2: Diz aí se a gente acertou.
0: Você não tá olhando no retrovisor pelo jeito, hein, garoto?
2: Eu tô sim.
0: É, não tá?
2: Eu sou uma ótima motorista.
0: Você falou que não olha pra trás, acabou de falar que a mulher olha pra trás.

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0: sim, essa música mesmo, é tema de Toy Story. Amigo, estou aqui, João Gomes. Tema de Toy Story 5, né? A música clássica de Toy Story. Filme este que você assiste exclusivamente num cinema que a gente vai mandar fechar pra você colocar sua família com pipoca e refri. Sessão exclusiva de Toy Story, a qualquer momento a gente anuncia que tá valendo pra você colocar o seu nome nesta lista VIP.
1: Com
0: cê
1: certeza.
0: Você vai nessa, Suzana?
1: Com certeza.
0: Filmão, hein?
1: Ô, essa daqui esse vai lotar
0: não,
1: demais.
0: Esse não dá pra perder, um filmaço emocionante com a
1: lindo
0: marca Pixar Disney, então já sabe. E a gente tem essa sessão exclusiva pra você. Ô, garota!
1: Oi, garota!
0: É isso então?
1: É isso então?
0: É isso então, 943-99-9130. Inclusive no final dessa hora tem família no parque pra quem manda áudio. Estamos tentando acertar a profissão dessa turma toda.
1: Sem falar então, o que difícil é, só manda dica, hein?
0: Tá difícil, hein?
1: Tá difícil,
0: próxima
1: tem
0: leva, tá difícil, tá difícil, tá difícil, tá difícil, hein?
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4: A Rádio Disney não para e a gente também não. Pra continuar a sua programação, Together no ar. Com Marco Luque e seus personagens, né? Marco Luque sou eu, no caso. Os personagens também, mas não conto pra ninguém. Vamos de pergunta?
0: Olha a mensagem,
5: hein? Aqui é o André do Grajaú e eu tenho uma pergunta pra você, Marco Luque. Como fugir de uma reunião importante justo na hora do Mundial de Futebol?
4: Rola roleta, papá.
6: Jackson 5.
4: Aí, Andres, do Grajaú. Ô, mano, você tá trabalhando no lugar mesmo catastrófico, hein, Joe? Se os caras fazem reunião no dia do jogo, Joe, qual é a graça dessa vida, irmão? Em vez de você, né, curtir um futeba, um jogo com a galera, você vai fazer reuniões? Pra que reunião nessa hora, Joe? Aliás, mano, se o mundo tivesse menos reuniões, a galera ia trabalhar mais, viu, Joe? Que eu vou falar pra você, viu? É uma reunião atrás da outra. Tem gente fechando reunião só pra ver o que vai falar na próxima reunião, mano. Que é isso, Joe? Isso não faz sentido. Não, mano. Ô, eu também passo por isso, mano, porque a galera pede delivery no dia de jogo, Joe. Ô, nós também quer ver jogo, irmão. Aí nós demora pra ir, o cara demora pra descer pra pegar, porque fica jogando no Jockey Pô quem é que vai descer e aí nós fica lá esperando. Aí, irmão, na maior má vontade os caras vão lá pegar e nós volta. Ô, então, mano, é um apelo mesmo que eu faço pra vocês, Joe. Não marca reuniões e nem faz delivery no horário do jogo, irmão. E também quando chove, né, Joe? Porque nós não é de açúcar, né? Mas nós molha, né? E nós refria. Então é nós, é isso, hein, Suna? Só pra dar um toque aí mesmo. Aê, continua aí, sintonizado na Rádio Disney. Só se vocês não tiverem reuniões. É nóis. 91.3 na veia, mano. Para, é nóis.
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1: Comenta aí.
0: Bora tentar adivinhar o que que o time da manhã faz.
2: O que
0: apenas
2: que?
0: Apenas com dicas.
2: O que que?
0: Niki, que vocês estão fazendo?
3: Niki, Rádio Disney. Bom dia, Serginho. Bom dia, Sussu. Bom dia. Tudo bem com vocês? Ronaldo aqui da Zona Sul, Vila Moraes.
0: Ronaldo.
3: Cara, eu trabalho... Minha profissão é... tem que ter o dom da palavra e eu trabalho com sonhos. Realizando sonhos. Será que eu faço?
0: O que que faz?
3: Rádio Disney é tudo. Beijo. Tchau, tchau.
0: O que que o Ronaldo faz?
2: Ele padeiro? Realiza... Faz sonho?
0: Não.
2: Não, não, não, não, não. Ué, não sei. Realiza... Não, o realiza gênio. O gênio.
0: Ele é o gênio da lâmpada. Isso. Ele é o garoto propaganda do Habib.
2: É.
0: Ele, eu chuto que é corretor. Porque se ele realiza sonhos e tem que ter o dom da lábia... Eu acho que ele é corretor de imóveis.
2: Ou de carros também. Pode ser vendedor de carros.
0: Vendedor de carro,
2: é
0: pode
2: um sonho
0: ser também.
2: Também, hein?
0: É, mas ele realiza sonho. Pode ser, pode ser.
4: Salve, Rádio Disney. Eu sou o Adriano.
0: Adriano.
4: Eu trabalho com público.
0: Público.
4: E faço isso com muito amor e carinho. Vamos ver se vocês adivinham aí, ó. Todo dia eu escuto vocês, hein?
2: Oh,
4: Rádio Disney é tudo. Tudo.
0: Tamo junto.
4: Salve, Sérgiola. Bom dia, Su.
0: Eu chuto motorista de táxi ou de aplicativo, tá todo dia com a gente.
2: Com o público também?
0: Inclusive, já tá ligado na corrida premiada, então.
2: Motorista de ônibus também?
0: Pode ser. Passageiro,
2: de caminhão?
0: Passageiro. Trabalho com o público, caminhão?
2: Velho, trabalha aí,
0: bota
2: vai.
0: Bota caminhão, gente.
2: Sim,
0: na boleia.
2: Não.
0: Gente na caçamba e vai indo.
2: Ele vai, ele fala com o público quando ele estaciona.
0: Ó, time da manhã. Pô, que isso, garoto?
2: Ué, trabalha com o público.
0: Isso, fala com a galera quando
2: fala
0: ele estaciona o caminhão.
5: Bom dia, tudo bem com vocês? O meu trabalho é resolver problema que outras pessoas criaram. O que eu faço? Beijão, ótimo dia.
0: Ela é advogada. Mas
2: acho que
0: se ela resolve os problemas, quiser resolver uns meus,
2: eu tô querendo também.
6: Bom dia, turma da manhã. Bom, eu trabalho usando as mãos. E aí? Com o que que eu trabalho? Valeu, tamo junto aí. Sempre ligado com a turma da manhã, todo dia, hein?
0: Isso pode ser padeiro.
2: Esse pode.
0: É, trabalha a mão.
2: Digita? Digitador?
0: Tenista.
2: Tenista? Não sei.
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0: camiseta mais da hora, que a outra do Brasilzão é bonita, mas desse ano você não precisa comprar, viu? Porque a gente tem uma de graça aqui, a oficial da seleção brasileira, pra você usar e torcer durante os Jogos do Brasil.
1: Certo.
0: Qual que é o site?
1: torcidaradiodisney.com.br. Você vai entrar nesse site, vai deixar o seu palpite pro jogo de Brasil e Haiti, hein?
0: Simples,
1: quem
0: hein?
1: Acertar aí o palpite vai levar a camisa da seleção. Quem ganhou dessa última vez foi o Marcos Duarte, olha.
0: Entre
1: só.
0: Entre todos que acertarem o palpite...
1: Sim, vai concorrer.
0: Vai concorrer.
1: Exatamente.
0: Nós vamos ter que dar camiseta milharroba aí, né?
1: Mas foi difícil o pessoal falar
0: um a um. Duvido que alguém colocou, né?
1: Então, Marcos, ele colocou.
0: Mas, meu, um a um. Ontem, Espanha 0-0.
1: Quem ia colocar?
0: Acabou com o bolão de toda a galera.
1: Quem apostou?
0: 0-0. Ontem foi o primeiro time, Cabo Verde foi o primeiro time que empatou, mas venceu.
1: Exatamente.
0: Porque os caras, vou falar pro seu negócio.
1: Arrasaram demais.
0: Ô, garota.
1: Oi, garoto.
0: Presentinho pra quem essa hora?
1: Pra quem? Pra Ana Paula Ferreira Dias, final do telefone 5765.
0: Ganhou o quê?
1: Par de ingressos família no parque.
0: Muito bem. Daqui a pouco tem fofoquitintas.
1: Tem fofoquitintas.
0: Tem com fofoqueila.
1: Tem fofoqueila.
0: E campinhos.
1: Exatamente.
0: Contando um monte de coisa.
1: Sim.
0: Vamos ficar aqui, porque ele sempre conta coisa boa.
1: Ele, opa, vamos.
0: Aqui, então. Mas agora? Vai um pouco pro lado, tá me atrapalhando aqui.
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0: ela tá chegando, meu Brasil. Ela tá chegando. Potência, Keila Gimenez. Dançando e sorrindo. Que frio, hein, Keilinha? Deus é mais.
1: É frio, é chuva, é Copa do Mundo. Olha, eu quero ficar vendo o jogo, Rodrigo. Eu não consigo parar de ver jogo toda hora. Eu não sei nem quem tá jogando, eu tô torcendo.
0: Falar uma coisa pra você, Keila Gimenez. Eu virei fã do goleiro do Cabo Verde, o Vozinha. O cara é a parede do time, meu. A Espanha não fez gol de jeito nenhum ontem. E você sabe que ele entrou no jogo com 50 mil seguidores. Lá assim, baixo, pouco. Saiu do jogo com 1,5 milhão de seguidores, Keila Gimenez. O negócio é a gente pensar em virar goleiro, viu, Keilinha?
1: Paredão mais seguido das redes sociais.
0: Pois é, o negócio é virar goleiro, Keilinha.
1: É, hoje eu vou falar de uma galera seguida, viu? Olha que esse povo tem seguidor, viu? Vou falar que depois de aparecer com um influenciador, a Ana Castela parece que gostou do nicho. Tá sendo aí apontada com uma fé de outro influenciador. Eu vou contar quem é e o que que tá pegando aí, viu?
0: Ô, louco, eu quero saber.
1: Ah, e também eu falo quem são as famosas, que elas foram amigas. Depois ficaram brigadas um tempão e agora fizeram as pazes na Copa do Mundo. Ah, o que a Copa do Mundo não faz, né?
0: Belém, Belém, eu tô de bem, Keila Gimenez.
1: Ah, é um assunto que você gosta, Rodrigo.
0: O quê?
1: Qual a famosa que arrumou a maior confusão na Fórmula 1 com a de uma toalhinha?
0: Ah, em Mônaco.
1: É.
0: Essa história é boa, Keila Gimenez.
1: É boa e ela resolveu contornar essa história com um golpe de marketing muito bom, viu?
0: Ó, oh, esperta, né? Tem que render o bloco, né, Keila Gimenez?
1: É, ela é ligeira, ela faz render. Também vou falar que história é essa aqui, o show dos Luans. Que é o Luan Santana junto com o Luan Pereira, virou chá revelação.
0: Ô, louco. Como assim? Teve fumacinha azul ou fumacinha rosa?
1: É, vou contar como é que foi essa história. E também que treta é essa envolvendo Zezé de Camargo, uma repórter e o cantor Pablo. Uma baita de uma confusão e eu vou querer saber a opinião de vocês sobre esse assunto.
0: Vixe, turma, a gente tá só começando. Vamos embora.

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1: Vamos começar os trabalhos, Keilinha Gimenez, conte tudo.
2: Eu acho que os famosos, com o tempo, eles começam a trabalhar com nichos. Por exemplo, tem jogador de futebol que só namora modelo.
1: Sim.
2: Tem atriz que só namora cantor. E aí eu vou falar pra vocês que a Ana Castela, ela tem gostado muito desse nicho influenciadores.
1: Ô, louco, Keila Gimenez, que história é essa?
2: Ela, uma época ela foi do nicho cantores, né? Porque ela namorou o Zé, Felipe, o Gustavo Mioto. Aí ela começou a ser vista com aquele influenciador, o John Vlogs. Sabe, John, ficou um tempinho lá o pessoal falando, ai, tá rolando alguma coisa, boiadeira e o John Vlogs, não sei o quê. Bom, agora o negócio é outro. O nome do moço é César Rincon. Ele é influenciador também e tá pra cima e pra baixo com a Ana Castela. Inclusive, estavam vendo o jogo da Copa juntinhos, olá, tão juntinhos que o povo achou que eles estavam torcendo por outra coisa, entendeu? Não era pelo Brasil, não.
1: Olá, você sabe que jogo de Copa do Mundo é um grande chaveco, né? Você chega pra pessoa, bora ali assistir um joguinho junto, comer uma pipoquinha.
2: Ai, se eu chegasse com meu marido e falasse, vamos lá ver o jogo junto, ia falar, deixa eu ver o gol do Brasil, amigo. Para de ficar me falando. Tem moço que quer só prestar atenção no futebol, não quer prestar atenção no que tá ao redor dele, né? Depende.
1: É verdade.
2: Tem que ser um jogo bem desses, bem assim, que não tá rolando nada.
1: Olha,
2: pra poder a pessoa prestar atenção em você.
1: É, se for um jogão assim, tipo o que teve da Holanda e do Japão, aí vai ser complicado, porque a gente vai querer prestar atenção.
2: Você vai cantar alguém, Rodrigo, deixa a moça sozinha lá e ficar prestando atenção no campo.
1: Eu acho que ela ia embora e ia me largar falando sozinha, querendo.
2: É isso. Bom, daqui a pouco eu vou contar aqui o que a Copa desuniu, ela uniu. Duas famosas que brigaram e agora estão amiguinhas por conta do Mundial.
1: Olha, que coisa insegura. Segura!

0: entro com
1: Rádio Disney é tudo, Luan Santana, clone
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1: E vamos nessa, Keilinha Jimenez. Quem é que tá Belém Belém agora de bem, né? Agora é Belém Belém de bem.
3: Pois é, são duas super famosas e a galera descobriu que elas voltaram a ser amigas na Copa do Mundo.
1: Olha
3: como
1: aí.
3: Apareceram best friends assistindo o jogo da seleção brasileira. De quem eu tô falando? Da Anitta e da Marina Rui Barbosa. Aí você tá me ouvindo e pergunta, ué, mas a Anitta tinha brigado com a Marina Rui Barbosa? Pois é, ficaram anos brigadas. Mas brigada mesmo, sem se olhar na cara. E a Anitta disse que ela pisou na bola feio. Ela não explicou direito o que ela fez, mas deu pra entender que ela andou falando da Marina Rui Barbosa por aí. Aí ela se arrependeu, pediu desculpas pra Marina Rui Barbosa, falou que não deveria ter feito isso, que a Marina não merecia isso, e a Marina perdoou. E agora elas estão amiguinhas, juntinhas lá com as celebridades que estão assistindo o Mundial nos Estados Unidos.
1: Pronto, Belém Belém voltaram a ser amiguinhas.
3: É, Belém Belém, vamos torcer pelo Brasil junta.
1: É isso aí, simbora.
3: Né? Daqui a pouco eu vou contar quem é a famosa que arrumou a maior confusão, ela é amiga do Rodrigo, viu? Arrumou a maior confusão na Fórmula 1 por causa de uma toalha.
1: É cada coisa, hein, turma? Segura!
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3: Bora, turma, estamos de volta. Bom dia pra geral.
7: É Rodrigo Campos e Keila Gimenez. Estamos dentro do seu radinho e contando

0: Rádio Disney é tudo! E o Maroon 5 This Love pra galera que tá curtindo a Rádio Disney. 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
0: Ok, Keilinha Jimenez. Eu quero saber, teve corrida esse final de semana que passou, foi a corrida da Espanha. Lewis Hamilton ganhou de Ferrari, mas antes da corrida na Espanha foi Mônaco. E teve um Gary lá, Keilinha Jimenez.
2: Teve um Gary ponta de uma toalha, inclusive envolvendo a namorada do Lewis Hamilton. E ela fez questão de criar um marketing que ela resolveu nessa corrida agora, da Espanha. Kim Kardashian, que todo mundo sabe que tá tendo um Gary lá com o Lewis Hamilton, por sinal diz que ele quer casar, tá apaixonado. Tá?
0: Olha o amor, completamente apaixonado.
2: Tá apaixonado. Parece que ela pegou sem querer a toalha do Kimi Antonelli e usou a toalha. Aí o Kimi Antonelli tava procurando a toalha, não achava a toalha. A toalhinha lá que o cara se enxuga, tá lá, e não achava a toalha. Aí descobriram que foi a Kim que tinha pego, sem querer. Ela pegou sem querer mesmo. Não é que ela roubou a toalha do moço, não. Aí, o que que ela fez? Ele reencontrou a toalha. O que ela pegou é uma toalha nova, mandou entregar pra ele, lá no GP da Espanha, com uma declaração de Kimi... Não, para Kimi, de Kim. Ah, que bonitinho. Ele ganhou uma toalha de presente da mina do Lewis Hamilton. Não sei se o Lewis Hamilton gostou muito disso, não. Mas ela mandou de presentinho para ele a toalha que ele havia perdido e que ela, na verdade, tinha pegado sem querer.
0: Eu fiquei imaginando a cara do Hamilton vindo isso daí.
2: Ai, não, eu queria saber que momento que a Kim Kardashian pegou a toalha do moço, assim. Por que que ela pegou a toalha do moço? O que aconteceu, entendeu?
0: É verdade.
2: Mas o fato...
0: Eu acho que eu sei o que, que é, porque o Hamilton puxou ela ali na hora do final da corrida de Mônaco. Tem um cercado lá que ninguém passa e tal, mas o Hamilton puxou ela. No que puxou, ela teve acesso lá a umas bancadinhas que fica água, toalha, as coisas dos pilotos. Deve ter pego lá.
2: Foi lá e pegou a toalha do bolso. Agora ela resolveu dar uma de presente pra ele. É isso, né?
0: É isso aí.
2: Que bonitinho. Tá tudo em família, né?
0: É, tá em casa.
2: Falando em família, daqui a pouco eu vou contar por que que o show dos Luans, o Lua Pereira e o Luan Santana, virou um chá revelação.
0: Eita, peraí, turma!

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0: Rádio Disney é tudo Matheus e Cauã. Te assumi pro Brasil.
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0: Keila Gimenez, eu quero saber, nesse show dos Luans, teve fumaça azul ou fumaça rosa, hein?
2: Gente, eu adoro essas coisas. A pessoa vai no show, aí ela vai com cartaz e pede pro cantor fazer o chá revelação do bebê dela.
0: Ô, louco.
2: No palco. O pai da criança lá na plateia. Aí tava lá Luan Santana e Lua Pereira cantando. Eles viram lá a cartolina da moça pedindo, né? Olha, é claro, pegaram o exame, chamaram a moça pro palco, o pai esperando na plateia e os Luans lá. É menino, é menina. E aí fizeram a mó farra. E aí o Luan Santana revelou que vem aí uma menina. E ainda falou pro pai, ih, você tá lascada, hein, menina, dá um gasto. Porque ele sabe, né? Ele é pai da Serena.
0: É, né?
2: E aí já viu aquela coisa toda. Mas ah, acabou divertindo a mãe. Mas o que eu queria contar é que isso virou moda, gente. No Harry Styles, todo show tem alguém pedindo. Ou pra fazer chá revelação, ou pra fazer pedido de noivado. No show do Luan, mesma coisa, pra pedir a mulher em casamento. Quer dizer, eles têm que guardar um momento pra que o fã suba no palco e faça alguma pirotecnia.
0: Poxa, vou te falar, viu? E sorte de quem consegue, né? Quem imagina aquela multidão de gente pedindo e o artista atender. Muita sorte, hein?
2: É muita sorte e é divertido, né? E acaba todo mundo sabendo, a família toda, né? Porque viraliza, já viu? Que loucura, né? Falei em viralizar, daqui a pouco eu vou falar que confusão é essa com o Zezé de Camargo, uma repórter e o cantor Pablo, que viralizou nas redes sociais.
0: Eita, confusão! Segura aí, turma!

0: Rádio Disney é tudo, Felipe Rodrigo, esquinas.
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2: Ô, Keila Gimenez, fala uma coisa, hein? A hora voou. Já tá na hora do beijo bye-bye, mas antes, conta essa confusão aí com o Zezé de Camargo.
3: Opa! Eita, eu achei que era um mal entendido, mas a coisa tomou outra dimensão.
2: Ô, louco.
3: Uma repórter foi fazer uma entrevista com o Zezé de Camargo no camarim de um show antes do show começar. A menina tá muito empolgada, afinal, é o Zezé, né, gente? Grande ídolo. Aí ela pede pro Zezé dar uma palhinha, cantar um pouquinho antes do show. E você vê que o Zezé não gosta muito do pedido. Fala pra ela, olha, eu tenho que aquecer minha voz ainda. Se fosse depois do show, eu até cantava pra você, porque a voz tá aquecida, mas agora não. Tem muita gente que diz que a voz do Zezé mudou muito depois da cirurgia que ele fez nas cordas vocais. A menina fica de boa com o não do Zezé, tá tudo bem. Mas o que viralizou foi a reação do cantor Pablo. O que que o Pablo tem a ver com isso? O Pablo, né, o cantor aí, amigo do Zezé, foi pras redes sociais e esculhambou a menina. Eita. Falou que você não devia ter pedido isso, que você foi desrespeitosa. E ainda pediu pra todos os cantores boicotarem ela e não darem mais entrevista pra moça, porque diz que ela desrespeitou o Zezé e não sei o quê. Bom, eu achei que o Pablo se excedeu um pouco. Eu não achei que a menina foi desrespeitosa, mas não sei vocês.
2: Uai, uai, o cara é cantor, você vai pedir pra ele fazer o quê? Pra ele rezar a missa? Não, eu vou pedir pra ele cantar, uai.
3: É, eu não achei que ela foi desrespeitosa, sabe? É que o Pablo, acho que ele pensou assim, ah, ela queria ouvir ele desafinando, ou ele com a voz sem estar aquecida. Eu não sei, eu acho que a menina não queria isso, tá?
2: De nada verdade. A ver, eu vou falar pra você. Ok, Keila Gimenez, se eu te contasse o tanto de gente que me pede pra falar assim, fala dentro do seu radinho, fala que nem você fala na rádio. Eu vou falar o quê? Eu falo dentro do seu radinho.
3: A primeira vez que eu vi o Cid Moreira, a primeira vez que eu falei pra ele, fala boa noite pra
2: boa
3: mim.
2: Boa noite.
3: Fala boa noite.
2: Pra você, uma boa noite. Uma boa noite. Ô, Keila Gimenez, fala dentro do seu radinho.

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0: 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Bom dia.
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5: E bora lá, né, turma? Vamos nessa, porque é terça-feira ainda. Coragem, coragem. 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

Timbaland e Nelly Furtado na Rádio Disney. Give it to me. E hoje de manhã, hein, turma? Pelo amor de Deus, o metrô, hein? Linha verde, só por Deus, né? Só por Deus. Tô até no site aqui do metrô SP pra conferir. Já está normal a operação do metrô, mas não foi nada fácil, hein? Uber bombou, hein?

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Vamos embora!

0: Rádio Disney é tudo, Luan Santana, morena. 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
0: 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Bom dia!
2: Curaçao impressiona logo no primeiro olhar. A ilha reúne praias de águas cristalinas e paisagens que parecem pintura. De Playa Quenepa a Casabão, o mar convida ao descanso em um verdadeiro paraíso caribenho. E agora, além de toda a beleza natural e cultura vibrante, Curaçao vive um momento histórico. Sua seleção masculina, The Blue Wave, se classificou para o maior campeonato do mundo. 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
1: É tudo, bora turma! Desafio Rádio Disney chegando!
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1: Muito bem! Terça-feira! Alô, Fernando!
7: Fala, Rodrigão!
1: Bom dia, Fernando!
7: Bom dia!
1: Bom demais! Você tá falando da onde, Fê?
7: Eu sou de Santo André, mas tô em Suzano agora.
1: Tá em Suzano, Santo André, Suzano, é tudo nós. Tudo nós. Tá no trampo agora, Fê?
7: Sou motorista de aplicativo.
1: Ah, você é motorista de aplicativo. Eu já sei que você fica sintonizado na Rádio Disney. Fique esperto aí que você pode se dar bem na corrida premiada, tá ligado, né, meu filho?
7: Porra, tô esperando.
1: Fernandão, deixa eu te falar uma coisa. Tá moleza a sua missão. Até aqui a maior pontuação é da Daniele. Ela fez 40 pontos. Se você somar mais do que 40 pontos, já assume a liderança. E a maior pontuação dessa semana vai levar a sexta-feira o Super Kit Toy Story, beleza?
7: Fechado, vamos nessa.
1: Vamos nessa então. E pra galera aí que tá na sintonia, que vai mandando o WhatsApp durante o desafio, você vai concorrer sexta-feira a voucher pra Hamburgueria Burger. Fernandão, agora é nóis.
2: 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Valendo 10 pontos.
1: É isso aí, vamos falar de Toy Story. Aliás, amanhã, dia 17 de junho, tem Toy Story 5 nos cinemas. Eita, coisa boa. Fernandão, me diga uma coisa. Ao longo da franquia Toy Story, qual é a principal mensagem sobre os brinquedos? Competir entre si ou valorizar a amizade?
2: Tempo.
7: Pra valorizar a amizade.
1: Aê, garoto. Já tem 10 pontos, Fê, bora.
2: 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Pergunta 2, valendo 30 pontos.
1: Eu quero saber, Fernando. Esse aqui, ou você sabe, tá na ponta da língua, ou você pode chutar. Eu quero saber qual é o ano de lançamento do filme Homem-Aranha.
2: Tempo.
7: 2013.
1: Não. 2002. Eita. Calma, respira. Você tem 10 pontos. Se você acertar a próxima, vale 60 pontos. Você vai somar 70. É uma boa pontuação, hein, Fê? Bora lá!
2: 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Valendo 60 pontos.
1: Tudo bem. Essa aqui tá fácil. Essa tá fácil. Fernando, em Ratatouille, em que país se passa a maior parte da história?
2: Tempo.
7: França.
1: Aê, garoto.
7: Essa tava baba.
1: Tava baba demais, né?
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1: Fez 70, Fê, assumiu a liderança. Quer mandar beijo pra alguém, Fernando?
7: Ah, Eu gostaria de mandar pra minha esposa, mas ela tá no céu. Então, pros meus filhos que eu não sei se estão escutando.
1: Ah, tá mandando.
7: É isso.
1: É isso aí. Boa semana, bom trabalho aí, Fernandão.
7: Valeu, Rodrigo.
1: Valeu.
7: Turma da manhã em campo.
1: Time,
7: abraço.
1: Time da manhã tá online, Wi-Fi ligado, online roteando. Tá ligado, né? Abraço, Fê. Turma, é isso aí. O Fernando acabou de assumir a liderança. Setentinha. 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
1: É isso aí, minha turma. Simbora! Eu sou Rodrigo Campos. Eu continuo ao vivo e dentro do seu radinho. É tudo!

0: Tonight, Rádio Disney é tudo, Vanessa Carlton, A Thousand Miles. Antes, Taylor Swift.
1: Brasil!
0: Brasil, Zil, Zil, Zil, Zil, Zil. Sexta-feira, Brasil e Haiti, hein? Haiti, Haiti. Qual é o seu palpite? 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Uma camiseta da seleção. É só você acessar o site. Vai lá no torcidaradiodisney.com.br. Faz o seu palpite e boa sorte. Já teve uma camiseta da seleção brasileira. Quem acertou o palpite mandou 1-1. Brasil e Marrocos foi o Marcos Duarte e já levou. Então vai lá, ó, torcidaradiodisney.com.br. Deixa o seu palpite. Quanto você acha que vai ser o jogo Brasil e Haiti? Sexta-feira, 9:30 da noite. Boa sorte, tá? Durante os Jogos do Brasil na primeira fase, sempre vai rolar uma camiseta oficial da seleção brasileira. Você já tá seguindo o Vozinha, o goleiro do Cabo Verde, da seleção de Cabo Verde? Rapaz, pense num goleiro broca fumegante segurando a Espanha ontem.

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1: Zé Dadô.
0: Zé Neto e Cristiano, melhor ser uma saudade. Bem melhor, é ou não é? Fala aí, irmão. Deus o livre ficar sentindo saudade. Deixa eu te falar uma coisa. Você tá falando em saudade? Você tá com saudade de alguém? Quer mandar beijo pra alguém? Quer pedir uma música? Quer mandar beijo? Aproveita, hein? Vem aí o WhatsApp liberado Rádio Disney. E agora...
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3: Fala, meus amigos da Rádio Disney. A seleção não paga salário para jogador, tá? Ela paga principalmente bônus. E os bônus são altos para nós mortais, mas para eles, em alguns casos, não chega nem a comparar com o salário mensal. Se o Brasil foi campeão, por exemplo, a FIFA paga uma quantia para a CBF de 250 milhões de reais. Isso não vai totalmente para os jogadores, mas estima-se que iria ali por volta de 6 a 7 milhões por jogador. Isso resolveria a vida de muita gente, mas no caso deles, ajudaria a pagar os custos mensais, né? Se comparar o bônus com o salário mensal bruto do Vini Júnior, ainda fica 3 milhões atrás do bônus da Copa, já que ele ganha quase 10 milhões de reais por mês, meu amigo. Isso sem contar publicidade e outros negócios que ele tem, né? Então jogar pela seleção, no caso dos grandes jogadores, é visibilidade e paixão pela camisa. Em termos financeiros, não faz nem cosquinha na conta desses grandes nomes. Por isso a gente fica tão revoltado quando o jogador de 10 milhões perde um pênalti. Mas da mesma forma que você acorda num dia mal, meio gripado, querendo ficar dormindo na sua cama até tarde, esses caras também. São gente como a gente. O que você deveria ter feito era tentar sua carreira como jogador. É, vida que segue, daqui a pouco eu volto, um abraço e até mais.
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9: Bora lá, turma, tamo de volta. WhatsApp liberado a partir de agora. Ai. Já estou de garçom dentro do seu radinho. É tudo!
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9: Você vai pedir sua música, eu vou atender a galera e tem um presentão. Par de ingressos pra curtir um Cine System, pra você aproveitar os grandes lançamentos do cinema. Bora? Tá afins? É só pedir sua música. 943-99-9130. Chama o garçom, tô aqui, tô online. Boa tarde.
10: Boa tarde, galera da Rádio Disney. Boa tarde, Rodrigo.
9: Tudo bem?
10: Aqui é a Raquel Gomes, de Taboão da Serra. Gostaria de ouvir Simone Mendes.
9: Simone Mendes.
10: Rádio Disney é tudo.
9: Sim, bora começar os trabalhos. Aumenta o som.
11: Calma, deixa eu respirar um pouco. 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
2: Vale par de ingressos pro Cine System. Tá afim de dar um rolezinho no cinema? A hora é agora. 943-99-9130. Vou sortear pertinho da uma, hein? Na finaleira do WhatsApp liberado. Chama o garçom!
3: Bom dia, Rádio Disney. Aqui é a Tia Cleusa de Santo André. Eu gostaria de ouvir hoje a música Panda.
2: Demorou.
3: Garçom, toca essa hoje pra nós.
2: Agora!

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1: Felipe Araújo, de um jeito um tanto quanto diferente. Mais ou menos assim, ó.

0: Rádio Disney é tudo, Alicia Keys, Jay-Z.
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0: Fala comigo.
3: Fala, Rodrigo.
0: E aí?
3: Ajuda o motorista de aplicativo. Opa. Toca pra nós um Ed Sheeran aí. Demorou. Rádio Disney, a rádio que é tudo.
0: Ó, motorista de app, tamo chamando. 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

0: Sheeran, Shape of You. Deixa eu te lembrar que eu tenho um par de ingressos pro Cine System. Que filme você quer assistir? Já manda o WhatsApp aqui, viu? 943-99-9130. Vai pedindo sua música, manda beijo, manda abraço, fica à vontade. Na finaleira do WhatsApp liberado, o garçom aqui faz o sorteio. Tá com o fone de ouvido? Vou te acompanhando aí durante o almoço, hein? Vai pedindo música que eu tô aqui de garçom servindo a galera. Já volto!
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1: Bora, turma, tamo de volta. É Rodrigo Campos, o seu garçom favorito. Ô, potência! Dentro do seu radinho, o WhatsApp continua liberado.
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1: 943-99-9130. Vale par de ingressos pro Cine System.
3: Aqui é a Luciane. Eu quero ouvir a música Escrito nas Estrelas, da Lauana Prado. Rádio Disney é tudo. Um abraço pra vocês.

0: Rádio Disney é tudo Grace Abrams.
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0: Bora que tem ingresso pra você curtir Cine System, hein?
3: Boa tarde, Rádio Disney.
0: Boa tarde.
3: Jumara da Moca.
0: E aí?
3: Eu queria pedir uma música de Hugo e Guilherme.
0: Bom, bom demais.
3: E gostaria muito de assistir um filme no Cine System.
0: É legal,
3: né? Obrigada, Rádio Disney. Rádio Disney é tudo. Beijo todo mundo.
0: Beijo!
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0: música.
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2: Isso é uma clássica do Akon. Beautiful, 943-99-9130. Ainda dá tempo, hein? Fala comigo!
3: Boa tarde, Rádio Disney. Eu sou a Bruna, falo da Zona Norte de São Paulo. No WhatsApp liberado de hoje, eu gostaria de ouvir Shawn Mendes. A Rádio Disney é tudo.
2: Um beijo, bora curtir Stitches. Aumenta o som do seu radinho. Ah.

0: da sua cama.
1: É um sacrifício, né? Rádio Disney, é tudo Jorge Mateus.
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1: Acabou. Hora de dar um presente. Atenção aqui. Quem vai no Cine System e vai curtir os grandes lançamentos do cinema é você. Marcos, final do fone 7977. Marcão, valeu, obrigado aí geral que participou. Marcos tá levando um par de ingressos pro Cine System. A gente vai entrar em contato e mandar os ingressos. Fechou, valeu, demorou, é nóis, hein?
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1: Fechou, combinado?
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1: Bora lá? Olha, a Copa não para, hein? Hoje tem mais jogos para você conferir. Fã de esporte geral, eu sou o Zé Copa, hein? Eu tô assistindo tudo. Ó, 16h, a bicampeã França entra em campo contra Senegal pelo grupo I. Ainda pelo grupo I, Noruega do Haaland enfrenta o Iraque, 19h. E pra fechar o dia, a Argentina estreia enfrentando a Argélia pelo grupo J. Você pode acompanhar as transmissões de todas essas partidas ao vivo na Casa TV, disponível sem custo adicional no Disney Plus. E olha, o Neymar ainda não voltou a treinar junto aos convocados da seleção brasileira. O atleta realizou novos exames para entender se a lesão evoluiu ou não nos últimos dias. Com o resultado em mãos, o departamento médico e comissão técnica da seleção vão projetar os próximos passos do atleta. 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
1: Rádio Disney, faltam 4 minutos para uma. Boa tarde.
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1: É isso aí, turma. Você sabe que amanhã estreia Toy Story 5 nos cinemas, né? E dia 26 vai rolar a sessão

4 ingressos. Pra você entrar nessa, é só escolher o seu trio Rádio Disney que você concorre. Aliás, capricha, tá? Você vai escolher 3 músicas que eu vou tocar em sequência. Já, já, pertinho das 2 da tarde, no trio Rádio Disney. 943-99-9130. Tô esperando você participar.

0: Brasil.
1: Rádio Disney é tudo e B.O.B. Hayley Williams, Airplanes. Turma, deixa eu falar uma coisa, a torcida Rádio Disney tá on, já saiu uma camiseta da seleção brasileira e todos os jogos da primeira fase do maior campeonato de futebol do mundo vai ter uma camiseta da seleção pra você. Próximo jogo, Brasil e Haiti, qual é o seu palpite? Manda o seu palpite no site torcidaradiodisney.com.br, deixa lá o palpite, boa sorte, tá? Quem acertou, olha, mandou lá 1-1 Brasil e Marrocos e ganhou foi o Marcos Duarte, esse já garantiu uma camiseta da seleção brasileira, não desgruda aqui dos 91.3, porque a Rádio Disney tá aqui pra torcer com você. A torcida tá on. Dê o seu palpite. Quanto você acha que vai ser Brasil e Haiti? Sexta-feira. Tá valendo mais uma camiseta da seleção brasileira. Pedro PK.

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1: Ó, gente, já já tem trio Rádio Disney e o presente hoje tá super especial, hein? São 4 ingressos pra você curtir a sessão exclusiva de Toy Story 5 com a galera da Rádio Disney. Nós vamos fechar uma sala de cinema só pra gente curtir juntos. Vai rolar dia 26, 9 da noite no Shopping Bourbon. Claro que vai ter pipoca, refri, tudo na faixa. Ó, eu tenho 4 ingressos pra você, tá bom? Escolhe seu trio Rádio Disney e boa sorte. Já já, pertinho das 2 da tarde, tem trio Rádio Disney e tem sorteio!
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4: A Rádio Disney não para e a gente também não. Pra continuar a sua programação, Together no ar. Com Marco Luque e seus personagens, né? Marco Luque sou eu, no caso. Os personagens também, mas não conto pra ninguém. Vamos de pergunta?
5: Olha a mensagem,
6: que é o André do Grajaú e eu tenho uma pergunta pra você, Marco Lu. Como fugir de uma reunião importante justo na hora do Mundial de Futebol?
4: Rola roleta, papá!
2: Jackson 5.
4: Aí, Andrews, do Grajaú, mano, você tá trabalhando no lugar mesmo catastrófico, hein, Joe? Se os caras fazem reunião no dia do jogo, Joe, qual é a graça dessa vida, irmão? Em vez de você, né, curtir um futebol, um jogo com a galera, você vai fazer reuniões? Pra que reunião nessa hora, Joe? Aliás, mano, se o mundo tivesse menos reuniões, a galera ia trabalhar mais, viu, Joe? Que eu vou falar pra você, viu? É uma reunião atrás da outra, tem gente fechando reunião só pra ver o que vai falar na próxima reunião, mano. Que é isso, Joe? Isso não faz sentido. Não, mano. Ô, eu também passo por isso, mano, porque a galera pede delivery no dia de jogo, Joe. Ô, nós também quer ver jogo, irmão. Aí nós demora pra ir, o cara demora pra descer pra pegar, porque fica jogando no Jockey Pô quem é que vai descer e aí nós fica lá esperando. Aí, irmão, na maior má vontade os caras vão lá pegar e nós volta. Ô, então, mano, é um apelo mesmo que eu faço pra vocês, Joe. Não marca reuniões e nem faz delivery no horário do jogo, irmão. E também quando o show

0: Jovem, né, Joe? Porque nós não é de açúcar, né? Mas nós molha, né? E nós refria. Então é nós, é isso, hein, Suna? Só pra dar um toque aí mesmo. Aê, continua aí, sintonizada na Rádio Dines. Só se vocês não tiverem reuniões. É nóis. 91.3 na veia, mano. Para, é nóis.
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3: Rádio Disney 1:25, boa tarde!
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3: Bora, turma, tamo de volta. Boa tarde pra geral. Aqui quem fala é Rodrigo Campos. Eu continuo dentro do seu rádio. E agora eu vou tocar Filho da Mãe. É tudo!
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0: Vanessa.
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0: Rádio Disney, é tudo Marília Mendonça, amante não tem lá. 3, 2, 1.
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2: Oi. Boa tarde, Rádio Disney. Aqui é Nicole do Jardim Coimbra. E pro meu trio de hoje eu escolhi Flor, do Jorge Mateus, Justin Timberlake e APT pra finalizar. Boa. 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
0: Simbora!

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1: Frazei Bruno Mars, APT, pra fechar o trio Rádio Disney e Oi CW.
2: Oi, meu querido.
3: Boa tarde.
4: Tudo bom? Você tá em paz?
1: Tô. Ô.
4: É?
1: Sofrimento pra chegar na Rádio Disney hoje? Linha verde do metrô, tava naquele modelão.
4: É, daquele jeito.
1: Nossa senhora, velho.
4: Ah, mas tá bom, mas chegou.
1: Cheguei.
4: Que bom, né? É isso, bom, isso é ótimo. Pra alegar a turminha da manhã.
1: Nossa,
4: olha aí, ó.
1: Chegamos tá já naquele modelo, velho. É, bom, já foi. Atenção, turma! 4 ingressos para a sessão exclusiva de Toy Story 5. Aliás, estreia amanhã, dia 17, nos cinemas. E dia 26 vai rolar a sessão exclusiva de Toy Story 5 com a galera Rádio Disney. A gente vai fechar uma sala de cinema só pra gente. Aí vai ter pipoca, refri, tudo na faixa. Vai rolar 9 da noite, tá? No Shopping Bourbon. Vamos nessa? Tô hypado pra assistir Toy Story 5, viu?
4: Também tô animado, hein?
1: Quem vai nesse rolezinho com 4 ingressos agora é você, Tatiana Pereira da Silva. Final do telefone 2823. Aê, Tati! Aê, Tati! Se deu bem, tá? A gente vai entrar em contato e mandar os ingressos pra você. CW tá chegando, eu tô indo nessa. Será que o metrô tá funcionando?
4: Olha, cara, acabei de sair ali do metrô, tá tudo tranquilo pelo menos. Nem azul, nem a verde, tá tudo ok. Tava até vazio, eu falei, gente, olha só.
1: É, a galera fugiu do metrô hoje de manhã. Ó, atenção, hein? Falando nisso, hoje de manhã, motorista de aplicativo de táxi bombando e o nosso passageiro 5 estrelas está pelas ruas de São Paulo. Não esqueça, hein? Deixa aí 91.3 porque ele vai chamar. E se entrar no seu carro e tiver ouvindo Rádio Disney, tem voucher de combustível na hora.
4: Deixa eu só mandar um abraço pro Ricardo.
1: Manda.
4: Pra onde é que você tá, rapaz? Onde é que você tá? Tô te procurando aqui. Eu falei, não, mas eu não sou passageiro 5 estrelas. Calma. Calma que você vai. O Ricardo aqui mandou mensagem no meu Instagram aqui. Eu falei, calma.
1: Ricardo é motorista de aplicativo.
4: Ele é motorista de aplicativo. Tá querendo saber onde é que tá o passageiro 5 estrelas.
1: Tá pelas ruas. Se acalme que tá pelas ruas. Se acalme. Tchau, gente. Eu volto amanhã. Falou, CW. Até mais.
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4: Vamos embora, turma. Tudo bom? Como é que você tá por aí? Tudo certinho? Como é que tá essa força nessa terça-feira? Quase meio de semana.

Por aqui, Swam, Black Eyed Peas, Matheus e Cauã abrindo a sequência 12 e 12, gente. Boa tarde, tudo bom? Continua participando aí, porque no 943-99-9130 é você aí, com a família inteira, participando desse rolê legal, viu? Par de ingressos pro Família no Parque, com infláveis gigantes, tirolesa, muita diversão pra você curtir com toda a família. Válido somente pros finais de semana de junho. Então fica à vontade, vem participar que eu tô te esperando por aqui, fechou? Gente, bora aproveitar que a gente tá em clima de Copa, você que tá aí já sabe, né? Daqui a pouco também tem França e Senegal. Esse clima é bom, né? Gostoso, né? Ainda mais quando você pode ganhar presente, gente. Parada é o seguinte, ó, acessa o site torcidaradiodisney.com.br, porque quando tem jogo do Brasil, exatamente, você pode estar levando aí uma camiseta da seleção brasileira, pelo menos aqui, ó, na primeira fase da Copa, exato, do maior campeonato de futebol do mundo. Nessa sexta tem Brasil e Haiti, e você acessando o site deixa o seu palpite lá. Quem acerta o palpite concorre à camiseta. Então, se eu fosse você, já ia agora lá, vai, corre! 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
1: Não tem jeito, meu compadre. Vambora. Ela vacilou comigo e nós estamos aí, né? Tudo certo.

0: chegando por aqui, Rick Dance. Katy Perry, menos é mais. Aline e Davi, 2h25, cadê você, hein? Chega mais, fique à vontade nessa terça-feira, até porque você que tá no trabalho, você que tá em casa, você que tá aí, motora de táxi, aplicativo, todo mundo sintonizado, né, nos 91.3 e concorrendo a presente. Tem pra você no final dessa hora um par de ingressos pra família no parque com inflável gigante, tirolesa, diversão aí pra geral. Válido somente aí pros finais de semana de junho, você não vai ficar de fora dessa. Pra isso, então, aproveita, chama todo mundo pra participar aqui no nosso WhatsApp, vai com o nome completo. 943-99-9130. E além disso, você fica atento porque durante a programação tem muito presente pra você. Aliás, você sabe que vai rolar, né? A sessão exclusiva de Toy Story 5 é uma sala de cinema só pra ouvintes da Rádio Disney. Vai dizer que não é bombão, hein? É você e sua família com pipoca e refrigerante por conta da casa, velho. Pra você concorrer é só ficar ligado aqui nos 91.3 porque tem ingresso durante todo o dia. Essa sessão vai rolar dia 26 no Bourbon Shopping. E você pode estar levando esse presente. Basta estar aqui com a gente todos os dias, todas as horas, em todos os momentos. Nos 91.3.
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0: 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Boa tarde.

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4: Vamos lá, meu povo! Tamo de volta, 2h31. Boa tarde pra você. Nessa terça-feira é você participando por aqui. Aliás, sabe aquele emoji de levantar

Rodrigo chegando por aqui. Esquinas, novidades pra você aqui nos 91.3, turma. Bom, faz o seguinte, continua com a gente, a última chamada que eu vou lhe dar a oportunidade de. Chega mais aqui no 943-999-1130, manda mensagem pra gente com seu nome completo. Vale pra você parte de ingressos pro Família no Parque, inflável gigante, tirolesa, pra você se divertir geral, viu? Você e mais um acompanhante, aí já aproveita, leva a família inteira, vai. Válido somente pros finais de semana de junho, fechou? Chega mais, fica à vontade. Pra você que tá aí curtindo muito a Rádio Disney, pra você que tá inteiraço aí também na Copa do Mundo, é... Jogo atrás de jogo, né? Inclusive, pra você que tá aí curtindo bastante também o maior campeonato de futebol do mundo, já já tem França e Senegal. E você aí, o que você acha do BR, hein? Brasil e Haiti, sexta-feira. Aproveita, dá a sua palpitada que a gente quer saber de você. Corre lá no torcidaradiodisney.com.br porque vale camiseta. Camiseta da seleção brasileira pra você que vai palpitar o jogo de Brasil e Haiti. Pra isso, acessa o site torcidaradiodisney.com.br. Vamos embora! Ferrugem!

0: seu presente aqui junto com a Rádio Disney, fechou? Maravilha, hein? Que é isso? O cara tá se dando bem demais.
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0: Turma, depois de 16 anos, o ogro mais famoso do cinema tá de volta. E agora com cara de nova geração. Shrek 5.

0: Kowalski e Zendaya. O filme estreia em 2027 e traz de volta Mike Myers, Eddie Murphy e também Cameron Diaz nas vozes originais. O clássico que marcou geração agora ganha capítulo novo, misturando saudade com uma mistura pronta para conquistar quem já era fã e quem tá chegando agora. O trailer já saiu, então agora é contagem regressiva para ver se o pântano ainda tem a mesma magia. Que legal!
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0: 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Boa tarde.
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0: Só os anjos cantam comigo, hein?
1: Rádio Dizem é tudo teu, João de Lua Santana. Tudo que você quiser, chega mais gente, fica à vontade, 3h15, tamo por aqui, junto com você, 30 minutos direto de muita música boa, sensacional pra você aí. Nos 91.3 você também já fica à vontade e participa, porque no final dessa meia hora tem presente. Não vai ficar de fora dessa, né? Que tal pra você aquele kit Toy Story com pelúcia dinossauro, toalha de banho, meia Toy Story e também copo pra você entrar no clima de estreia de Toy Story 5, que vai rolar dia 17 de junho nos cinemas. Você gosta de Toy Story 5? Você gosta de Toy Story? O universo Toy Story? Esse é o momento pra você ganhar esse presentaço. Então, chega mais, fica à vontade.

0: que eu tô te esperando por aqui, beleza? Outra coisa, já aproveita que a gente tá em clima de Copa do Mundo. Nada melhor do que você também aí já ficar à vontade também, participar com a gente lá no site torcidaradiodisney.com.br, porque, gente, se você é bom de palpite, você agora tem que colar lá. Brasil e Haiti na sexta-feira. Esse jogo é palpite pra você chegar lá, colocar lá qual que vai ser... A pontuação é ótima, né? Que eu ia falar. Quantos gols? Pra quem? Pra quem? Resultado do jogo, porque tem camiseta da seleção em todos os jogos da primeira fase do maior campeonato de futebol do mundo. E claro, tem que participar, tem que interagir e quem sabe ainda ganhar presente. Vai lá, vai, corre! 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

0: chegando por aqui. DTMF, Katy Perry, Matheus e Cauã, Luana Prado, muita música boa pra você em 30 minutos diretaço, sem nenhum intervalo comercial. É o melhor playlist pra você que tá aí curtindo, né? Tá aí em casa, tá no trabalho, tá curtindo um rolezinho com alguém aí. Você motora de táxi, você motora de aplicativo, já aproveita, fica atento também, porque o nosso passageiro 5 estrelas tá aí, rodando São Paulo. Vai que ele te acha, hein? Bom, valendo pra você agora, pra você que mandou nome completo, tem kit Toy Story com pelúcia, dinossauro, toalha de banho, meia Toy Story e copo pra você entrar no clima de estreia de Toy Story 5, que vai rolar dia 17 de junho nos cinemas. Parabéns pra você nessa data querida, muitas felicidades, muitos anos de vida. Fim do fone 1215, tá? Vai pra ela. Comemora muito, minha querida Caroline Faustino de Souza. Caroline! Carol! Te chamam de Carol, né? Provavelmente. Caroline, que nem eu, Christopher. Cris, CW. Caroline, a produção vai entrar em contato com você, vai explicar certinho como é que faz pra retirar o seu presente.
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0: 3h36.
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0: Waka waka, Gente, a Shakira lançou aí uma compilação digital Shakira, as melhores da Copa, disponível exclusivamente no Spotify, viu? O projeto reúne 30 faixas ligadas à trajetória da artista com o futebol, como o Waka Waka E-E, La La La La La La, também, Hips Don't Lie e Die Die.

0: Anahí e Poncho falaram abertamente sobre o reencontro do RBD e a ausência dele na turnê de 2023. Ela disse que sentiu falta do amigo e até ficou chateada, mas que hoje os dois já se entendem de novo. Poncho explicou aí que decidiu seguir o caminho que fazia mais sentido para a vida e a carreira dele. Mesmo assim, os dois mostraram gratidão por tudo o que viveram e pelo laço que continua entre eles. Dois tristes. Simone Mendes e Pablo. Não eles, calma. Estão preparando, viu? Uma parceria que já chega cercada de expectativa. Os dois gravaram em São Paulo o clipe Suor Pingado. Nova aposta de Pablo pro segundo semestre. A música fala de um amor que passou, mas deixou marcas. Ainda sem data de lançamento, a faixa já promete aí ser um dos encontros mais fortes do ano.
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0: 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Boa tarde. 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
3: sun. 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
5: Vamos embora, meu povo, estamos de volta. CW junto contigo até às seis. Aliás, daqui a pouco tem França e Senegal. E você, já palpitou no Brasil e Haiti? Sexta-feira, corre lá no torcidaradiodisney.com.br. Tem camiseta da seleção brasileira pra você.

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0: Billy Alice chegando por aqui também, Thiaguinho, Billy SP, abrindo a sequência com João Gomes e você aí, ó, participando de monte com a gente, cada vez mais pessoas vindo pra Rádio Disney. E se liga, deixa eu te falar um negócio, vai ter sessão exclusiva de Toy Story 5, uma sala de cinema só pra ouvintes da Rádio Disney. Então qual que é o rolê? Você presta atenção aqui durante a nossa programação, porque volta e meia saem ingressos pra você, viu? Exato, vai ter pipoca e refrigerante também por conta da Rádio Disney. Então, fique atento, porque a qualquer momento vai sair pra você esse presente. Eu vou te dar um spoiler, ainda sai no meu horário, hein? Então fica por aqui, fica atento, porque você vai nessa sessão. Basta participar e ficar sempre atento nos 91.3.
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3: 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Vamos de pergunta?
4: Olha a mensagem,
5: hein? Aqui é o André do Grajaú e eu tenho uma pergunta pra você, Marco Luque. 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
3: Rola a roleta, papá.
6: Jackson 5.
3: Aí, Andrews, do Grajaú. Ô, mano, você tá trabalhando no lugar mesmo catastrófico, hein, Joe? Se os caras fazem reunião no dia do jogo, Joe, qual é a graça dessa vida, irmão? Em vez de você, né, curtir um futebol, um jogo com a galera, você vai fazer reuniões? Pra que reunião nessa hora, Joe? Aliás, mano, se o mundo tivesse menos reuniões, a galera ia trabalhar mais, viu, Joe? Que eu vou falar pra você, viu? É uma reunião atrás da outra. Tem gente fechando reunião só pra ver o que vai falar na próxima reunião, mano. Que é isso, Joe? Isso não faz sentido. Não, mano. Ô, eu também passo por isso, mano, porque a galera pede delivery no dia de jogo, Joe. Ô, nós também quer ver jogo, irmão. Aí nós demora pra ir, o cara demora pra descer pra pegar, porque fica jogando no Jockey Pô quem é que vai descer, e aí nós fica lá esperando. Aí, irmão, na maior má vontade, os caras vão lá pegar e nós volta. Ô, então, mano, é um apelo mesmo que eu faço pra vocês, Joe. Não marca reuniões e nem faz delivery no horário do jogo, irmão. E também quando chove, né, Joe? Porque nós não é de açúcar, né? Mas nós molha, né? E nós refria. Então é nós, é isso, hein, Suna? Só pra dar um toque aí mesmo. Aê, continua aí, sintonizado na Rádio Disney, só se vocês não tiverem reuniões. É nóis. 91.3 na veia, mano. Para, é nóis.
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0: Rádio Disney 3:59, boa tarde.
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0: Vamos lá, turma. Tamo de volta.

0: seu som de José Bruno Mars. Já tem CPF, inclusive, viu? Quantidade de show que ele tocou por aqui, meu irmão. Já virou brasileiro. 4h13. Ó, fica à vontade pra você cantar sua música predileta pra cá, tá? Vale cantor de chuveiro, vale cantor profissional, vale cantor marromeno. O que importa é cantar. Vem cá fazer a playlist da Rádio Disney cantando. Aqui no 943-99-9130. Tô te esperando com kit maquiagem da Vizela. A marca que já tá bombando nas redes com máscara pra cílios, blush compacto, um blush cremoso e um lápis de olho. Então vem pra cá, vem participar que eu tô te esperando por aqui. 943-99-9130.
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0: Quem já tá por aqui?
2: Boa tarde, Rádio Disney. Tarde. Sou o Márcio Paixão. Gostaria de ouvir aquela música do Henrique Juliano e a Marília Mendonça. Oh. Essa é uma bela história de uma flor e um beija-flor que conheceram o amor numa noite fria de outono. Boa. Rádio Disney, é tudo.

0: bonitona, no style. Pra você também aí, ó, molecadinha, pode participar também, até porque você pode presentear isso pra alguém, né? Então fica esperto, vem pra cá, 943-99-9130, boa sorte pra você.
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0: Gente, é pra glorificar de pé, viu? Após longos dias de espera, Neymar finalmente foi a campo nessa terça-feira. Bora, bora, Brasil. O atacante pisou pela primeira vez no gramado do centro de treinamento do New York Red Bulls e participou aí da parte final da atividade dessa manhã. Com os demais jogadores, inclusive, viu? Sem chuteiras e ainda sem tocar na bola, ele fez exercícios ao lado dos colegas. Essa foi a primeira vez que Neymar fez uma atividade em campo desde que se apresentou à seleção no dia 27 de maio. Hoje também é dia de Série B, viu? Na tela da ESPN. A ESPN e o Disney Plus transmitem às 8 da noite Fortaleza e América Mineiro pela 13ª rodada do Campeonato Brasileiro Série B. E você quer saber tudo de esporte? 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
0: Rádio Disney 428, boa tarde.

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16: Simbora, meu povo, tamo de volta.

0: redes sociais. Tem máscara pra cílios, blush compacto, blush cremoso, lápis de olho e você cantando muito aqui com a gente, vai. Aproveita, se diverte que a gente tá te esperando por aqui. Que enquanto isso, é o CW te faz companhia até às 6, trazendo o melhor playlist pra você. É tudo?
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0: Rádio Disney, é tudo tem o som de Luan Santana, Léo Boquete, Dona. 4h46, turma, cadê você cantando por aqui, hein? Chega mais, vem cá cantar. Aproveita que você aí cantando faz a playlist aqui da Rádio Disney, então é só vantagem, viu? No 943-99-9130, inclusive também com presente pra você, cantor, cantora. Eu tenho kit maquiagem da Vizela, tá? A marca que tá bombando nas redes sociais, com máscara pra cílios, um blush compacto, blush cremoso, lápis de olho, pra ficar daquele jeitão, né? Bonitona, no style. Chega mais!
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0: Vamos lá saber quem é que tá cantando aqui com a gente.
2: Boa tarde, Rádio Disney. Tarde. José de Carapicuíba. Eu queria escutar essa daqui, ó. Uau. Mas quando eu vi suas fotos, foi ladeira abaixo. Aí eu fui ficando preocupado. 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

0: Santana também.
1: 4h53, gente, valeu demais todo mundo que participa, cada vez mais pessoas vindo pra Rádio Disney. Que legal, valeu demais, viu? Gente, cantou? Ó, se você não apareceu por aqui hoje, fica tranquilo, fica tranquila, porque você vai aparecer. Basta você continuar cantando. Muita gente participando, valeu demais, viu? Bom, gente, também nessa hora, saindo presente pra você agora, a kit maquiagem da Vizela, marca que tá bombando nas redes sociais, com máscara pra cílios, blush compacto, blush cremoso também, aquele lápis de olho, pra você ficar lindão, lindona. E é o seguinte, saindo agora pra ela, fim do fone 0669, parabéns, viu? Bárbara Letícia Bonaccio. Ó, que chique. Bárbara! Tá se dando super bem, viu? A produção vai entrar em contato com você, vai explicar certinho como é que faz pra retirar o seu presente. Fechou? 4h53, turma, tá chegando aqui, ó.
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1: Vamos lá! Fernando Prado tá trazendo todas as informações, né, Fernando Prado?
5: Fala, galera, aqui é o Fê Prado, direto dos Estados Unidos pra Rádio Disney Brasil. A gente tá aqui, obviamente, acompanhando as emoções desse Mundial e as atenções agora se voltam pra um dos jogos mais aguardados desse início de Mundial. A Argentina e a Argélia tá rolando no Kansas. Nossa cobertura continua direto da Casa Rede Ronaldo em Miami. Eu vou querer saber, obviamente, dos torcedores brasileiros se eles vão torcer pra Argentina ou não. Agora é a hora da verdade, tá bom? Mas ó, passando aqui agora há pouco, eu falei com o Bruno De Luca, que todo mundo conhece, né? Ele que ator no Brasil, enfim, todo mundo conhece o Brunão, e ele é o diretor artístico da Casa Ronaldo.
6: Uma ideia que eles tiveram de fazer uma casa para influenciadores, uma casa maneira, pequena, e de repente virou esse bairro, né? Parece um bairro. É o nosso Rock in Rio.
5: Eu sou o Fê Prado e volto a qualquer momento aqui na Rádio Disney Brasil. Rádio Disney, direto dos Estados Unidos. Valeu!
1: Valeu! Meu querido, tamo junto!
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1: Rádio Disney, faltam 4 minutos para 5.

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3: Vamos lá, gente, estamos de volta. Sejam todos bem-vindos. CW junto contigo. Bora lá, então, até às 6, trazendo o melhor playlist para você. É tudo!
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3: Vamos lá, gente. 5-1. Boa tarde. Bora lá, então, porque eu falei pra você mais cedo que aqui você pode estar ganhando presentes, né? Vários, inúmeros presentes todos os dias, todas as horas. E também pra quem tá afim aí de curtir um cinema por conta da Rádio Disney. Inclusive, eu tenho agora aqui pra você 4 ingressos pra sessão exclusiva Toy Story 5, que vai rolar dia 26 de junho no Shopping Bourbon. 9 da noite, pipoca e refrigerante por conta da Rádio Disney. Você tá afim? O que você vai fazer agora? Vai prestar atenção aqui nas 8 melhores. Já garante a sua participação com seu nome completo por aqui, porque daí, chegando na quinta posição, você vai voltar aqui pro nosso WhatsApp e vai falar pra mim qual música que você tá ouvindo nesse exato momento. Quinta posição. Então presta bastante atenção, boa sorte pra você, porque por aqui começou.
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0: Você aqui nas oito melhores continua participando, viu? Aliás, quem tava prestando atenção era a quinta posição que você tinha que mandar aqui pra gente. Já mandou? Dá tempo ainda, corre, vai. 943-9991-30 tem presente pra você. Tem quatro ingressos pra sessão exclusiva Toy Story 5, que vai rolar dia 26 de junho no Shopping Bourbon, 21h, pipoca e refrigerante por conta da Rádio Disney. Beleuzinha? Então corre pra cá e participa, viu? Aliás, também, deixa eu falar um negócio pra você. Já aproveita que você já tá com o WhatsApp na mão. Já manda aqui pro 943-9991-30, hashtag desafio Rádio Disney.
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0: 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Primeira posição.
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0: Zé Neto Cristiano.
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0: Chegando aqui na primeira posição, nosso pódio de hoje. Cadeira cativa, Thiaguinho, Pensamentos Intrusivos. Taylor Swift aí também, The Feira da Filha, chegando por aqui na terceira posição. E aí, pra você que tava prestando muita atenção aqui nas oito melhores, na quinta posição veio Coldplay. Parabéns pra você aí que acertou a música e concorreu a presente. Quatro ingressos pra sessão exclusiva Toy Story 5, que vai rolar dia 26 de junho no Shopping Bourbon, 9 da noite. Pipoca e refrigerante por conta da Rádio Disney. Tá se dando super bem você, viu? Fim do fone 9306. Daniele Araújo Basso, parabéns, minha querida. Boa! É isso, muito bem. Agora é o seguinte, faz o seguinte, você aí, a produção vai entrar em contato com você, vai explicar certinho como é que faz pra retirar esse presentaço.
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0: Agora é o seguinte, bom, você que tá aí prestando atenção também aqui na programação, você sabe que daqui a pouquinho vai rolar o desafio Rádio Disney, né? Esse é o momento que você vai chegar com a gente agora aqui e vai mandar a hashtag Desafio Rádio Disney. Porque você pode participar respondendo ao vivo 3 perguntas. E aí, quem sabe, tá levando um presentaço no final da semana, fechou? Vem aqui pro 943-99-9130 que eu tô te esperando com a hashtag Desafio Rádio Disney.
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0: Rádio Disney 5:30, boa tarde.
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8: Vamos lá, gente. Começou aqui, ó.
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0: feira. Quem fizer mais pontos tá levando Super Kit Toy Story. E hoje nós estamos com o Adriano. Boa tarde, meu querido.
1: Boa tarde, boa tarde.
0: E aí, meu jovem, tá preparado?
1: Tô preparado.
0: Olha lá, hein, rapaz. Você precisa fazer 100 pontos, tá? Até agora, pelo menos, se você aí conseguir, beleza. Mas até agora ninguém conseguiu fazer a pontuação máxima. Então você tem a chance de ganhar aí essa pontuação e ainda, quem sabe, levar o presente. Fechou?
1: Fechou.
0: Bora lá, então, começando por aqui. Bora.
2: 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Pergunta 1. Valendo 10 pontos.
0: Essa primeira pergunta tem relação com o universo Toy Story. Aliás, o filme Toy Story 5, dia 17 de junho, tá nos cinemas e você pode assistir. Presta atenção na pergunta, viu, Adriano? Qual o nome da pizzaria famosa de Toy Story? Pizza Planet ou Pizza Gold?
2: Tempo.
1: Pizza Planet.
0: Oh. Tô sentindo uma confiança boa aí, hein, Adriano?
1: Confiante.
0: Vai lá, bora lá pra segunda pergunta.
2: Desafio Rádio Disney. Pergunta 2. Valendo 30 pontos.
0: Ô, Adriano, tem gente com você aí, Adriano?
1: Não, sozinho.
0: Olha, então, se tivesse gente ia ser melhor, mas vai que você consegue pesquisar. Presta atenção. Qual o ano de lançamento do filme As Marvels?
2: Tempo.
1: 2022, 2023, 2019.
0: Tá. 23. Tá bom, tá bom. Olha aí. Boa, Adriano. Seguinte, essa é a última pergunta. Tá preparado?
1: Preparado.
0: Vambora, vambora.
2: 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Pergunta 3. Valendo 60 pontos.
0: Muita atenção, Adriano. Em Simpsons, qual o nome do filho bagunceiro do Homer?
2: Tempo.
1: Bart Simpson.
0: Caramba, meu velho. Olha, vou te contar um negócio.
2: Pontuação final.
0: Ô, Adriano, sabe quantos pontos você fez, meu querido?
1: Quantos?
0: 100 pontos, meu jovem. Parabéns.
1: Oh, obrigado.
0: Aí sim, hein. Ó, o que você tem que fazer agora? Torcer bastante, ficar prestando atenção aqui no Desafio Rádio Disney que tem de manhã lá com o Rodrigo Campos, 11h30, e também comigo aqui. Porque é o seguinte, se ninguém bateu 100 pontos, esse Super Kit Toy Story é seu, fechou?
1: Fechou.
0: Meu querido, tudo de bom pra você, quer mandar um abraço pra alguém?
1: Quero sim, quero mandar um abraço pra minha mãe, pra minha irmã que estão me ouvindo agora, trabalhando, e pra minha mulher também que tá trabalhando com a sogra dela lá, um beijo pra todas aí, amo vocês.
0: Tá bom, valeu meu querido, um abraço pra você.
1: Valeu, obrigado.
0: Tamo junto.
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0: E você também pode participar, viu? Fica sempre atento comigo. CW junto contigo até às 6. E você não esquece, hashtag Desafio Rádio Disney. Vai que, né? 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É tudo?

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0: rádio dizem é tudo, tem o som de Jorge Mateus chegando por aqui. Tudo bem. 5h54, Gustavo San.
1: Cheguei.
0: Chegou já,
1: CW. Já estamos por aqui, né? Já tem várias boas rádio Disney, coisas.
0: É aquele momento que a galera aí manda mensagem, né? Pra gente tentar chamar a rota de fuga, aliás. Ô dificuldade, hein? Eu que tento ir pra Imigrantes lá, uma horinha só rodando por dentro de São Paulo.
1: Olha.
0: Aí eu vou tentando ouvir as tuas dicas, mas mesmo assim, né? Complica.
1: Vai complicando. Mas a gente tá aqui pra fazer companhia, né? A galera, o time da volta pra casa.
0: Exato. Boa ideia.
1: Ou o time do segundo tempo também, né?
0: Time do segundo tempo, time da noite.
1: Time da noite.
0: É time pra tudo quanto é jeito, né? Maravilhoso. Muito bem, turma. Aliás, você aí que. A gente já tá falando de time, você tem que torcer pra um time.
1: Exato.
0: O nosso time é o BR.
1: É o Brasilzão.
0: Brasilzão.
1: Esse meu Deus.
0: Exatamente. E aí é o seguinte.
1: Tá empolgado?
0: Eu tô.
1: Pra sexta-feira?
0: Eu tô. Pô, depois da zebra de ontem.
1: É, verdade.
0: Já dá pra acreditar de novo.
1: Exatamente. É? A poderosíssima Espanha, né?
0: Pois é, cara. Então, vamos desse jeito. 4x0 Brasil.
1: Bora, eu gosto desse palpite, hein?
0: 4x0 Brasil. Gosto. Vou lá no torcida.radiodisney.com.br, vou deixar meu palpite, até porque quando você deixa seu palpite lá, você pode estar concorrendo à camiseta da seleção brasileira.
1: Exatamente, turminha. Vai lá, deixa seu palpite. E aí pode ser empate, pode ser vitória. Só não venha com derrota, hein?
0: Não, pelo amor de Deus.
1: Cadê? Você pode colocar também, mas não. Vamos dar sorte.
0: Coloca a derrota e não é brasileiro. Pelo amor de Deus.
1: Coloca lá que você concorre a uma camisa da seleção brasileira, viu?
0: Inclusive, em todos os jogos da primeira fase, você pode estar levando essa camiseta. Então é ficar atento aqui no torcida.radiodisney.com.br. Virou o jogo, né? No caso, acabou Brasil e Haiti, já vai ter ali o próximo jogo pra você palpitar.
1: Excelente. Então, excelente.
0: É. Boa sorte pra você, Gustavo Sam.
1: Vamos que vamos.
0: Então, tchau.
1: Tchau.
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0: difícil demais.
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0: Ó, eu sei disso, viu, turma? Inclusive, fica ligado aí, hein? Placas finais 3 e 4 não devem circular no centro expandido de São Paulo até as 8 horas da noite, viu? Segundo o site da CET, São Paulo tem agora quase 660 quilômetros de congestionamento. Pelo site da CET, não parece que tá tão difícil assim, mas a galera que tá na rua que diga, né? 943-99-9130, pode mandar seu áudio pra gente aqui.
3: Fala, na Rádio Disney, boa noite, Gustavo. Opa. Aqui é o tio daí, fala aqui da região do Jardim Casa Grande.
0: Fala daí.
3: Tô no Vilela aqui com essa obra interminável, tá complicado o trânsito, já vem meio lento, desde lá o Terminal Varginha até aqui a região do Casa Grande, só alivia depois, vem na calma, vem na boa, ligadinho na Rádio Disney. E vamos
0: lá.
3: Rádio Disney, é tudo.
0: É tudo, valeu, Daí.
4: Aqui é Bruna de Mogi.
0: Oi, Bruna.
4: Saí da Paulista. Tô tentando ir pra Mogi. Alcântara Machado já está parada. Ah. Rádio Disney é tudo.
0: Rádio Aleste é brabeza.
5: Fala, Gu. Epa. É Júlio, motorista de aplicativo.
0: Fala, Júlio.
5: Gustavo Sam, um reparado.
0: O
5: seguinte.
0: Quê? Me conta.
5: É, São Paulo não tem mais um dia ruim na semana. Tem 7. Porque é incrível, cara. Tô aqui tentando subir pra Paulista. É um anda e para e anda, mais para do que anda, né? Mas estamos aqui na companhia da Rádio Disney e o negócio tá indo aos poucos.
0: Ah, ainda bem que tem a Rádio Disney para fazer companhia, né, Julião? Ó, gente, uma coisa é certa, não dá para fugir do trânsito de São Paulo, principalmente nesse horário, mas dá para amenizar. Como? Ouvindo a Rádio Disney. Inclusive, você concorre a presente aqui, ó. Tá valendo perfume Elixir masculino da Mahogany. 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Basta você vir aqui trocar uma ideia com a gente, mandar seu áudio falando de trânsito. É repórter por um dia, né? 943-99-9130 e vai na boa junto com a Rádio Disney.
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6: Fala, meus amigos da Rádio Disney. Toda a Copa, algum jogador me procura para desenvolver com ele um plano para aproveitar o período e, quem sabe, ganhar um dinheirinho extra. Dinheirinho para eles, para nós, mortais, um dinheirão. Do Catar, por exemplo, foi o Marquinhos que me procurou e esse ano eu fui procurado pelo João Pedro, que no final acabou fora da seleção, infelizmente, é a minha opinião. Normalmente, jogadores não têm um time experiente jogando nos bastidores para potencializar suas carreiras e alavancar suas estratégias. É isso mesmo, incrivelmente, e sem desmerecer, obviamente, seus familiares e amigos, mas quem cuida desses caras é gente próxima ao atleta, gente que faz parte do seu ciclo de confiança, assim por diante. Mas essas pessoas, em muitos casos, fazem um atleta perder completamente grandes oportunidades profissionais. E se eles não têm dinheiro para pagar bons times dos bastidores, imagina quem tem para pagar, né? Alguns já acordaram para isso. O Vini Jura, por exemplo, tá fechado com a Roc Nation, empresa do Jay-Z, dos maiores nomes do entretenimento global. Lá fora isso é diferente. Jogadores entenderam que são produtos e deixaram suas carreiras nas mãos de mega empresas capacitadas. E sabe, é por isso que 95% dos jogadores brasileiros quebram depois do quinto ano da aposentadoria. É isso mesmo. Falta de gestão correta dos negócios, falta de gestão correta da carreira, publicidade e por aí vai. Gente muito rica hoje, mas que ali na frente acaba perdendo tudo. Realidades do nosso futebol. Já já eu volto, um abraço e até mais.
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0: 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Rádio Disney, 6h28, boa noite. 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
2: 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Vamos aí, time da noite da Rádio Disney. O time da volta pra casa também, sempre ligado aqui na

0: boa noite. Vai na boa, Rádio Disney.
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0: Bora que bora, time. É terça-feira ainda, né? Inclusive, tá ansioso pra sexta-feira? Tá ansioso? Na verdade, eu acho que sexta-feira que costuma ser o dia que tem mais trânsito em São Paulo vai estar mais tranquilo, né? O que vai ter de gente no home office por causa do jogo do Brasil, é ou não é? Ó,

0: tá na sexta e tem a turma que tá no trânsito, enfrentando esse trânsito de São Paulo. Vai na boa, alô!
1: Fala, galera da Rádio Disney, Felipe aqui da Zona Leste, motorista de aplicativo.
0: Fala, Felipe!
1: E mais uma vez tô aqui, né?
0: Tá
1: hoje
0: onde?
1: Tô no carrão.
0: Carrão.
1: Tudo parado.
0: Zona Leste.
1: Normal. E da Conselheiro, carrão aqui, aquele caos. Mas já tô acostumado. Mas é só ouvir a Rádio Disney.
0: É isso.
1: E na boa.
0: É isso.
1: Rádio Disney.
0: É tudo. Valeu, Felipe. Tamo junto. Inclusive, dando um giro por São Paulo aqui, gente. Avenida 9 de Julho, congestionada, hein? No sentido centro da Avenida São Gabriel até a Alameda Franca. E aí depois, lá perto da Praça 14 Bis e no sentido bairro também. E tá ruim entre a Rua Estados Unidos e a Cidade de Jardim. Tudo zoado, né? Na 9 de Julho aqui. Estrada de Itapecerica. Alô, alô. Tá complicada, gente. No sentido Parelheiros, da João Dias até a Avenida Carlos Lacerda. E você, hein? Tá por onde? Manda seu áudio pra gente também.
2: Fala, Rádio Disney.
0: Oi.
2: Aqui é a Raquel de Cotia.
0: Tudo bem, Raquelzinha?
2: Pegando a Raposo sentido interior, e a Raposo é aquela coisa linda,
0: trabalha, né?
2: Todo dia.
0: É, não adianta.
2: De manhã tá ruim, de tarde tá pior.
0: Trabalha, Raposo
2: trabalha.
0: Tem um
2: trabalha. Dia bom, mas ouvindo a Rádio Disney a gente consegue seguir em frente, né? Valeu.
0: É isso, turma. Não dá pra escapar muito do trânsito, né? Mas dá pra amenizar, já falei isso. Vai na boa junto com a Rádio Disney, a melhor playlist, sempre a melhor companhia. Vamos juntos! Rádio Disney é tudo.

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1: Suas músicas favoritas em um só lugar aqui nos 91.3, Jorge Mateus, duas metades. Faltam 5 minutos para 7 horas da noite.

0: Não vai na boa rádio Disney? Perfume masculino da Mahogany. Quem se deu bem com a gente aqui foi o Adriano de Souza, que ganhou! Aí, Adriano! Uma renovada no perfume aí, hein? Adriano de Souza, final do fone 3237. Agora a nossa equipe entra em contato com você para mais informações. Tamo junto!
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3: A Rádio Disney não para e a gente também não. Pra continuar a sua programação, Together no ar. Com Marco Luque e seus personagens, né? Marco Luque sou eu, no caso. Personagem também, mas não conto pra ninguém. Vamos de pergunta?
4: Olha a mensagem,
5: hein? Aqui é o André do Grajaú e eu tenho uma pergunta pra você, Marco Luque. Como fugir de uma reunião importante justo na hora do Mundial de Futebol?
3: Rola roleta, papá.
6: Jackson 5.
3: Aí, Andres, do Grajaú. Ô, mano, você tá trabalhando no lugar mesmo catastrófico, hein, Joe? Se os caras fazem reunião no dia do jogo, Joe, qual é a graça dessa vida, irmão? Em vez de você, né, curtir um futeba, um jogo com a galera, você vai fazer reuniões? Pra que reunião nessa hora, Joe? Aliás, mano, se o mundo tivesse menos reuniões, a galera ia trabalhar mais, viu, Joe? Que eu vou falar pra você, viu? É uma reunião atrás da outra. Tem gente fechando reunião só pra ver o que vai falar na próxima reunião, mano. Que é isso, Joe? Isso não faz sentido não, mano. Ô, eu também passo por isso, mano, porque a galera pede delivery no dia de jogo, Joe. Ô, nós também quer ver jogo, irmão. Aí nós demora pra ir, o cara demora pra descer pra pegar, porque fica jogando no Jockey Pô quem é que vai descer, e aí nós fica lá esperando. Aí, irmão, na maior má vontade os caras vão lá pegar, e nós volta. Ô, então, mano, é um apelo mesmo que eu faço pra vocês, Joe. Não marca reuniões e nem faz delivery no horário do jogo, irmão. E também quando chove, né, Joe? Porque nós não é de açúcar, né? Mas nós molha, né? E nós refria. Então é nós, é isso, hein, Suna? Só pra dar um toque aí mesmo. Aê, continua aí, sintonizado na Rádio Disney, só se vocês não tiverem reuniões. É nóis. 91.3 na veia, mano. Para, é nóis.
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0: Rádio Disney 6:58, boa noite.
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13: Estádio de Yokohama, no Japão. O Brasil em campo. A luta pelo Penta. A seleção vencia por 1-0 e a tensão tomava conta das arquibancadas. E no rebote, dentro da área, Ronaldo finaliza e faz o segundo da seleção. Uma explosão de alegria pelo Brasil e pelo mundo. Era o gol do Penta. Apito final. Brasil, pentacampeão do mundo. Uma lembrança que ficou pra sempre.
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18: Uma excelente noite pra você. Trânsito além aí hoje, além do normal, tá difícil, ó, pode contar com a gente, tá? Seguimos juntos na companhia, eu sou Gustavo San e vamos juntos.
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0: 22, boa noite.
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0: Disney, né? 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
0: E olha só, gente, hoje é dia de jogo da Copa do Mundo, né? Todos os dias jogos de Copa do Mundo. Agora Iraque e Noruega já estão em campo pela primeira rodada do Grupo I. O Iraque chega como um dos últimos países a se classificar para o torneio e, do outro lado, a Noruega terá pela primeira vez Haaland na disputa do Mundial. Mais tarde é hora da atual campeã estrear. Às 10 horas da noite, a Argentina e a Argélia entram em campo pela primeira rodada do Grupo J e você pode acompanhar ambos os jogos ao vivo pela Cazé TV no Disney Plus sem custo adicional. 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
0: Finalzinho de dia, você junto com a gente. Obrigado, hein, por escolher a playlist da Rádio Disney. Vamos que vamos, turma. 7h41 agora. Daqui a pouquinho, gente, vai estar valendo um kit do Toy Story maravilhoso, hein? Um dos filmes mais aguardados do cinema desse ano, né?

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1: Mais amor e menos drama. Né? Não é melhor? Eu acho.

0: 7h56. Vamos lá, hein? Quero ver os palpites de Brasil e Haiti. Você tá empolgado, hein? Tá empolgado pra sexta-feira, gente? Vamos, hein? Vamos. A gente tem que meter uma goleada no Haiti, né? 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
0: Rádio Disney, faltam 3 para as 8. Boa noite.
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13: Voltamos! Boa terça-feira pra todo mundo. Eu sou o Gustavo Sete, fazendo companhia por aqui até as 10 horas da noite. Turminha, um dos filmes mais aguardados desse ano, Toy Story 5. E a gente tem presente nessa hora aqui. É um kit com pelúcia, kit escolar, caneta esferográfica.

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quando eu falo todas, são todas mesmo, gente. Marília Mendonça, sem sal! 8 e 12, boa noite pra você. Continua valendo o kit Toy Story. Tem um monte de coisa legal do Toy Story. Você gosta do filme? Inclusive tá vindo aí, hein? Toy Story 5, dia 17 de junho nos cinemas. Manda seu nome completo pra cá e boa sorte.

7 de junho nos cinemas, amanhã, hein? Amanhã, senhoras e senhores, manda seu nome completo pro 943999130. Agora, muito tem se falado de Copa do Mundo, né, gente? Inclusive, Iraque empatando com Noruega. Na verdade, não, Noruega ganhando Iraque, 2-1 pra Noruega. Quem empatou foi ontem, né? Os jogos que empataram ontem, Espanha e Cabo Verde. A gloriosa Espanha, hein? Uma das favoritas para a Copa, empatou com Cabo Verde, graças ao goleiro do Cabo Verde, que já passa de 9 milhões de seguidores no Instagram. Você sabia disso? O cara amanheceu com 50 mil seguidores, fez um jogo espetacular. E aí, graças ao engajamento e à paixão brasileira pelo futebol e pela história dele também, a gente já colocou mais de 9 milhões de seguidores no Instagram do Vozinha. Se você não segue ainda, vai lá. É o Vozinha1, história incrível dele. E jogou muito ontem, né? Jogou muito. Parou a Espanha, uma das favoritas da campeã aí da Copa do Mundo de 2026. Ainda hoje, às 22 horas, tem Argentina e Argélia, hein? E a gente tem uma cobertura internacional mostrando pra você tudo o que tá acontecendo lá nos Estados Unidos. Você pode conferir no nosso Instagram, @RadioDisneyBrasil. Vai lá, você vai gostar. 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Rádio Disney 826, boa noite. O quê?

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0: Rádio Disney é tudo, som do Coldplay aqui nos 91.3, 8h37 agora, boa noite pra você.
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0: Ó, se liga só, gente linda, a última chamada pra você participar aqui da promoção do kit do Toy Story, mano.

0: Republic Need Your Love. 8h47, deixa eu agradecer você que participa comigo aqui, hein? Tamo junto! Tava valendo kit Toy Story, muita coisa nesse kit maravilhoso, inclusive pelúcia, tem kit escolar, tem caneta esferográfica, tem luminária, tem copo também, tudo pra entrar no clima, que amanhã, dia 17 de junho, estreia Toy Story 5 nos cinemas! Tá todo mundo na expectativa, inclusive a Rádio Disney tem uma sessão exclusiva só para os nossos ouvintes, fica ligado, hein? Tem ingresso todos os dias aqui na programação. Bom, quem tá levando o kit é a Maiara Tainá Damascena, que ganhou! Maiara! Parabéns, minha linda! Final do fone 4034, ganhou o kit maravilhoso. Nossa equipe agora entra em contato contigo aí para mais informações. Tá bom? 8h48, hora de te contar tudo. Simbora!
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0: Turma, o João Gomes ganhou um presente daqueles da esposa, viu? A Ari Mirelli. Ela deu um microfone pra ele. Você fala, pô, legal, microfone e tal. Mas é que esse microfone custa mais de R$75 mil no mercado internacional e pode chegar a quase R$300 mil no Brasil. Tô falando. O modelo é um Sony C800G, um microfone maravilhoso, de passagem. É usado por grandes nomes da música e é conhecido pela qualidade da voz. Ao entregar o presente, Ari deixou uma mensagem cheia de carinho. Claro, João Gomes adorou, né, gente? É um presentinho de R$300 mil? Eu quero também. Taylor Swift estreou no topo da Billboard Hot 100 com I Knew It, I Knew You, faixa feita para Toy Story 5, que virou o 15º número 1 da cantora e colocou Taylor sozinha em terceiro lugar entre os maiores nomes da música e da história da parada. A música também liderou a Hot Country Songs e marcou pela primeira vez aí

0: My Guy, no dia 24 de junho, faixa que ele já vem mostrando na turnê To Be Free. Nas redes, Sam diz que quis colocar na gravação o calor e a delicadeza do amor. O último single tinha sido To Be Free, que é esse aqui que a gente tá ouvindo de fundo, no ano passado. Você já vê novidade aí, 24 de junho, Save the Date.
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2: Rádio Disney, faltam 10 para as 9. Boa noite.
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